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0: Deus, o machucou. Eita, amassou a cara todinha, meu irmão. Meu,
1: tá normal.
0: Tá normal.
1: Bora.

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Olha as informações aí chegando. O quinto encontro dos caiaqueiros reúne cerca de 130 participantes neste fim de semana no Vale do Taquari. Caiaqueiros estarão acampados no Camping do Germano e deverão percorrer aí um trajeto de 43 quilômetros pelo Rio Forqueta. Olha só que legal, né? E a informação, o quinto encontro dos caiaqueiros, organizado pelos Manos da Pesca, acontecerá neste fim de semana. Programação se desenvolverá entre hoje e amanhã. Os caiaqueiros participantes percorrerão então aí o trajeto de 43 quilômetros pelo Rio Forqueta, entre Marques de Souza e Lajeado, hein? No início da tarde de ontem, os primeiros participantes já começaram a se instalar ali no camping do Germano, em Marques de Souza, onde irão acampar, onde acamparam já, né? E hoje, pela manhã, os caiaqueiros se deslocarão até o camping da Pedra de Carro, também em Marques de Souza, de onde será iniciado aí o percurso da caiaque pelo Rio Forqueta. Durante o dia, eles descerão aí o rio até chegarem novamente ao camping do Germano. Amanhã, eles iniciarão aí o percurso no camping do Germano e finalizarão ali o trajeto, né, na ponte de ferro entre Arroio do Meio e Lajeado. Então, vai ser um baita evento, com certeza, né? 130 caiaqueiros estão inscritos neste evento e eles vêm de diversas regiões aí do Rio Grande do Sul. Ah, então, vai muitos participantes, né? E imagina aí que passeio legal que deve ser, né? O pessoal já tem inclusive imagens aqui, olha, do pessoal acampado. E para participar então aí deste evento hoje, começa hoje, né? E vai aí até amanhã. Uma maravilha aí, show de bola, né? Então, quem puder de repente acompanhar, hein? Por que não, né? O tempo vai estar firme, o tempo vai estar bom, tá bom, né, o tempo aí. A meteorologia, por exemplo, prevê para este sábado tempo firme, predomínio do sol, tá? E previsão, olha, não vou mentir, viu? Até porque a meteorologia informa que pode, há possibilidade de uma pancada ou outra de chuva, 1 milímetro, mas coisa rara, né? Então, a temperatura vai estar a máxima hoje em 20 graus no vale. Para amanhã, domingo, não tem previsão de chuva. Mínima de 6, máxima de 16. Para segunda-feira também não chove, terça não chove. Quarta-feira, 1 milímetro, é o que prevê aí a meteorologia. Agora a temperatura é de 10 graus no centro, aqui da cidade de Nova Brécia. E o tempo está um pouquinho encoberto, sim, tá, né? Um pouquinho encoberto, mas deve abrir daqui a pouco, o sol vai aparecer para clarear o dia. Clarear este sabadão, 5 de setembro de 2026. 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Abração para todo mundo ligado por aqui, curtindo, né, a programação da Brécia Mais FM. Vamos lá, goiano e paranaense. Moça Caipira, Brécia Mais 6:24.

aqui na Brescia Mais FM, Mato Grosso e Matias, com a música Sorte Tem Quem Acredita Nela.

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1: Tá de volta aqui na programação Brescia Mais FM. Muito melhor com você. 20 para 7 agora. 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Ok, agora a temperatura 10 graus, o tempo começa a clarear já um pouco mais, né? E dá para perceber, tá nublado aí. Meteorologia prevê uma pancada ou outra de chuva, mas pouca coisa, né? Aqui no Vale do Taquari, um sábado de sol e nuvens na capital gaúcha e em outras cidades do Vale do Taquari, é o que prevê aí a meteorologia, né? Regiões do estado podem ter maior nebulosidade e uma chuva de certa forma isolada ali na costa, antes de uma virada climática, né? Onde o sol deve predominar, então, no Rio Grande do Sul. Seguindo, agora tem Sérgio Reis na Brescia Mais, 19 para 7, às 7 tem o horário político obrigatório.

E muito melhor com você aqui na programação da Brécia Música e Informação. Para quem, né, acompanha a programação, então, nesta manhã. Manhã de sábado aí, né? Hoje é dia 5 de setembro, ano de 2026. Daqui a pouco, às 7 da manhã, tem por aqui também horário político obrigatório. Continue ligado por aqui acompanhando a nossa programação.

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6: Claro que sim. Olha só, idoso de 69 anos foi atropelado no centro de Arroio do Meio, foi encaminhado ao hospital. Semana Farroupilha de Arroio do Meio terá programação gratuita e expectativa de mais de 2.000 pessoas. TSE lacra sistemas que serão utilizados nas eleições de 2026. Fachin retira pedido contra Mendonça no inquérito das fake news e a pedido aí do Moraes, né? Moraes queria puxar o tapete do Mendonça, o Fachin foi lá e disse, E o presidente do Supremo deu 5 dias para PGR e o André Mendonça, né, se manifestarem sobre pedido aí de investigação apresentado por Alexandre de Moraes. E o que mais que temos aqui também? Ah, depois aí tem o horário político, né? Mas nós vamos também, depois do horário político, tem o esporte, tem o trânsito, tem a segurança pública e o boletim da Prefeitura de Arroio do de Travesseiro. Brigada Militar prende homem por furto de estabelecimento no centro de Lajeado. E também o Hospital de Arroio do Meio alerta para tentativa de golpe contra familiares de pacientes. Ok, daqui a pouco então, o horário político obrigatório. Continue ligado aqui. Faltam 1 minuto para 7.

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0: O esporte. Esse é mais agora, 8:29.
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9: Muito bem, agora vamos com as informações do esporte aqui na programação da Brécia Mais FM. José Paulo Valando chegando aí com os destaques. Bom dia, Paulo.
10: Júlio, e bom dia a todos. Amanhecer bom demais na Brécia Mais FM deste sábado, dia 5 de setembro de 2026. Ângelo e ouvintes, como já havia falado a respeito do assunto, um gaúcho está na semifinal da Copa do Brasil. O Grêmio é o credenciado a esse efeito após levar vantagem nos 180 minutos de Grenal. No primeiro clássico disputado na quinta-feira da semana passada no Beira-Rio, houve empate sem abertura de placar. E como na última quinta-feira na Arena o Grêmio venceu por 3-1, o Inter ficou pelo caminho. Os gols do clássico foram de Carlos Vinícius duas vezes e Krovinovic para o Grêmio. Vitinho descontou para a equipe de Paulo Pezzolano. A história do Grenal teve outra página escrita na quinta-feira, dia 3. Dessa vez, na edição 454 do confronto, com 55.695 pessoas na arena, maior público da história do estádio, saiu a revanche gremista pela eliminação de 34 anos atrás pela mesma competição nacional. O resultado, além da vaga semifinal, deu ao tricolor mais 9 milhões de reais e paz para Luiz Castro no dia de seu aniversário de 65 anos. Para os colorados, a eliminação e outra dose de decepção para um ano que se desenha cada vez mais preocupante. A CBF reservou as datas de 1º e 8 de novembro para a disputa das semifinais de Grêmio e Atlético Mineiro. Do outro lado do chaveamento, Vasco e Palmeiras é que vão decidir uma das vagas. A final da competição será em jogo único no dia 6 de dezembro. Agora o momento é de virar a chave. Grêmio e Inter estão em situação perigosa na tabela de classificação do Campeonato Brasileiro. O Inter está na zona de rebaixamento, enquanto que o Grêmio é 15º com apenas 3 pontos acima do Colorado. Por isso, o momento é crítico e a dupla precisa de uma reação imediata para evitar a queda para a Série B do ano que vem. O Inter volta a campo pelo Campeonato Brasileiro no próximo domingo, amanhã, quando encara o Santos às 16 horas no Beira-Rio. É o jogo de 6 pontos, o Colorado é 18º com 25 pontos, enquanto o Santos é o 14º com 28 pontos. Já o Grêmio vai à Bahia para enfrentar o Vitória. A partida do Tricolor acontece na segunda-feira, às 20 horas, no Barradão. Jogos do Campeonato Brasileiro pela 26ª rodada. Hoje, às 16 horas, no Cícero de Souza Marques, o Bragantino recebe o Bahia. Às 18 horas e 30 minutos, no Morumbi, tem São Paulo e Atlético Mineiro. Às 21 horas, no Maracanã, clássico carioca, Fluminense e Vasco. No domingo, às 11 horas, no Couto Pereira, Coritiba e Mirassol. Às 16 horas, no Beira-Rio Internacional e Santos. Mesmo horário para Cruzeiro e Atlético do Paraná, que jogam no Mineirão. Também às 16 horas, no Mangueirão, Remo e Flamengo. Às 18 horas e 30 minutos, no Nilton Santos, no Rio de Janeiro, tem Botafogo e o líder Palmeiras. Às 19h30, o Corinthians recebe na Neoquímica Arena o Lanterna Chapecoense. E a rodada, como falei há pouco, será fechada na segunda-feira, às 20 horas, com Vitória e Grêmio, que jogam no Barradão. Pelo Regional Sertel Sicredi, teremos neste domingo a realização dos jogos da 6ª rodada nos seguintes locais e com os seguintes confrontos. Em Canudos do Vale jogam Nova Berlim e Poço das Antas. Em Nova Brécia, no Belvedere, tem Tiradentes e Minuano de Canudos do Vale. Em Teutônia, o Gaúcho recebe o São Luís de Venâncio Aires. Em Tigrinho Alto, no Estádio da Amizade, Imigrante e Estudiantes de Lajado fazem o confronto. Em Poço das Antas, 11 Amigos versus Gaúcho de Progresso. Em Boa Vista do Sul, Boa Vistense e Taquariense. Em Guaporé, Juventude Brasil de Marques de Souza jogam pela liderança. Ambos somam 9 pontos. Em caso de empate, poderão perder a primeira colocação para o Tiradentes, caso este vença o Minuano. Em Cruzeiro do Sul, Cruzeiro e Canabarrense. Em Vespalha, Juventude e Serrano de Jacarezinho. Estamos diante de uma competição equilibrada. Apenas a equipe do Cruzeiro não pontuou ainda. E as equipes de Canabarrense, Taquariense e 11 Amigos somam apenas 1 ponto. Todas as equipes ainda têm chances de classificação. Lembrando que são 3 rodadas a serem disputadas ainda, com a deste domingo. Nesta primeira fase, antes, claro, dos cruzamentos do mata-mata. Um domingo ou um final de semana que promete muito. José Paulo Valandro com as principais informações esportivas desse sábado. Um grande abraço e um ótimo final de semana a todos. Bom dia.
9: Muito bem, Zé Paulo, aqui na Brescia Mais. Falando de esportes, daqui a pouco, trânsito e segurança pública.

0: Pena Branca Mais, Pena Branca e Chavantinho na programação. Agora 15 minutos faltando para as 8 da manhã.
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0: Muito bem, seguindo aqui na programação Brecha Mais FM. Agora vamos também, né, com as informações do trânsito, primeiramente, aqui na Brecha Mais FM. Informações dão conta aí de que um idoso foi atropelado no município de Arroio do Meio. 69 anos, ciclista, né? Foi encaminhado ontem para o hospital. Uma colisão entre um carro e um caminhão matou duas pessoas em Tapejara. O acidente envolvendo aí, né, os dois veículos matou um homem e uma mulher, ambos com 75 anos. E o automóvel ocupado pelas duas vítimas cruzava a rodovia quando foi atingido, então, pelo caminhão. As vítimas não tiveram ainda os nomes divulgados pelas autoridades. Também PRF restringe tráfego de veículos de carga durante o feriado da Independência. A medida será aplicada em rodovias federais de pista simples em horários específicos até a próxima segunda-feira. E o motociclista ficou ferido após colisão entre um Vectra e uma Honda Bis em Lajeado, no centro. O condutor da moto foi encaminhado também aí, né, para atendimento hospitalar. Agora, na programação, as informações do... Ah, aqui tem mais uma do trânsito ainda. O motorista cochilou o volante, colidiu contra um poste de iluminação em Lajeado, né, RS-130. Condutor de 29 anos sofreu escoriações leves, recebeu atendimento e tá tudo certo com ele aí, tudo bem, né? A Polícia Civil prendeu um suspeito de furtos em Soledade. Ordem judicial decorre da apuração aí de sucessivos delitos patrimoniais praticados pelo investigado. E agora, então, nas informações da segurança pública, o Hospital de Arroio do Meio alerta para tentativa de golpe contra familiares de pacientes. Esse filme aí já passou, né? Outra vez, um tempo atrás, foi com pacientes do Hospital de Lajeado. Agora, com o Hospital de Arroio do Meio, Hospital São José. Segundo aí a Casa de Saúde, criminosos estão entrando em contato por telefone ou WhatsApp com familiares de pacientes internados, passando-se então por colaboradores ou médicos do hospital, solicitando pagamentos para a realização de exames ou a compra de medicamentos extras. O hospital esclarece que não realiza ligações desta natureza. Brigada Militar prende homem por furto de estabelecimento no centro de Lajeado. Após aí os trâmites legais, o homem foi encaminhado à delegacia de polícia. Também, pai e filho são condenados por aplicarem série de golpes contra idosos em Venâncio Aires. A dupla responderá por pelo menos 7 estelionatos e terá que ressarcir quase R$ 450 mil às vítimas. São as informações para você na programação aqui da Brecha Mais FM. Agora faltam 8 minutos para as 8 horas da manhã. Está na hora também da gente trazer aqui, né, a informação ou as informações da Prefeitura de Travesseiro. Tá chegando por aqui, Felipe Stefani, bom dia.
1: Bom dia aos ouvintes da Rádio Brecha Mais FM e aos munícipes de Travesseiro. Hoje, sábado, dia 5 de setembro, está começando mais um programa Travesseiro em Destaque. Município lança campanhas de incentivo ao comércio e agricultura com R$ 60 mil em prêmios. A administração municipal lançou nesta semana mais uma edição das campanhas de incentivo ao comércio e agricultura do município. A partir de agora, os munícipes já podem trocar suas notas fiscais de compras realizadas no comércio local para concorrer aos prêmios da campanha Travesseiro, Sua Sorte Está Aqui. Neste ano serão distribuídos R$60 mil em prêmios. A campanha voltada aos agricultores terá R$35 mil em premiação, enquanto a campanha de incentivo ao comércio sorteará R$25 mil. Uma das novidades desta edição é que a possibilidade de realizar a troca das notas diretamente nos estabelecimentos comerciais participantes, tornando o processo mais rápido e prático para os consumidores. A troca também poderá ser feita junto à Prefeitura Municipal. Outra mudança é que a partir deste ano, somente pessoas maiores de 18 anos poderão participar. Importante destacar que as notas referentes à campanha da agricultura começarão a ser trocadas a partir do dia 1º de outubro. O sorteio acontecerá no dia 29 de dezembro. E a administração municipal informa que os ganhadores do programa Nota Fiscal Gaúcha do mês de agosto foram Leila Bruxel e Mirta Betil. O prêmio pode ser retirado junto à prefeitura com o fiscal Jorge Kremer. Profissionais participam do segundo seminário da primeira infância. Os profissionais da Secretaria de Educação e do Conselho Tutelar de Travesseiro participaram na última semana do segundo seminário da primeira infância, realizado no Teatro Municipal de Colinas. Representaram no município de Travesseiro a secretária de Educação, Michele Trezel, a coordenadora pedagógica da EMEI Criança Esperança, Elisete Simonetti, a psicóloga Luana Betil e as conselheiras tutelares Tatiane Mota, Grace Davis e Cristine De Potter. A participação conjunta da Educação e do Conselho reforçou a importância da atuação integrada da rede de proteção. Para a equipe de Travesseiro, o encontro também possibilitou conhecer novas experiências, buscar conhecimentos que possam contribuir para o aprimoramento das ações desenvolvidas no município. Agricultura. Município repassa incentivo financeiro para reformas. Na terça-feira, dia 1º, o prefeito Gilmar Soltier, acompanhado do vice-prefeito Arley Stephanie e do secretário de administração Maicon Villantaisen, realizou a entrega do incentivo financeiro no valor de R$ 16.224 ao produtor rural Rodrigo Vila. O recurso foi concedido por meio da Lei Municipal número 1.781, que prevê apoio a iniciativas voltadas ao fortalecimento da agricultura. Com o valor recebido, o produtor poderá investir na reforma de sua estrutura, contribuindo para a ampliação e melhoria nas condições de trabalho. Expo Inter. WB Barão conquista o tricampeonato na Expo Inter 2026. O nome de Travesseiro voltou a ganhar destaque na Expo Inter. Nesta semana, o WB Barão, exemplar da raça Peixeirão, pertencente à cabanha Hens, conquistou pela terceira vez o título de campeão em sua categoria na maior feira agropecuária do Rio Grande do Sul. Após os títulos conquistados anteriormente, incluindo o bicampeonato no ano passado, o animal novamente impressionou os jurados e o público com seu porte, sua beleza, desenvoltura e características que evidenciam a qualidade genética. Durante a feira, o prefeito Gilmar Soltier visitou o espaço da cabana Hens e parabenizou o criador Renito Hens pela importante conquista. Conquistas como essa nos enchem de orgulho e ajudam a levar o nome de Travesseiro para todo o estado. Parabenizamos Renito e toda a sua equipe da cabanha por mais esse importante título. E ainda na Expo Inter, o prefeito também visitou o viveiro GM do Giovanni Betil, da localidade de Três Saltos Alto, que estava comercializando seus produtos que são produzidos na nossa localidade. E antes de encerrar a edição de hoje, o município de Travesseiro promove um teatro educativo na próxima terça-feira, dia 8, a partir das 10 horas da manhã, no Ginásio Municipal. A ação é promovida pelo Programa Saúde na Escola, o PSE, em parceria entre Secretaria da Saúde e Secretaria de Educação. A atividade será realizada pela Companhia Luz e Cena, que apresentará o espetáculo Babactéria, uma aventura divertida, educativa, que abordará temas importantes como saúde, higiene e cuidados com o corpo. Estão convidados a participar os alunos da rede municipal e estadual, bem como todas as crianças do município, inclusive aquelas que não estão matriculadas na rede de ensino. E hoje ficamos por aqui. Agradecemos a você, ouvinte, que nos acompanhou em mais uma edição do programa Travesseiro em Destaque. Um bom final de semana a todos e até sábado que vem.
0: Muito bem, então, Felipe Stefani, as informações do município de Travesseiro. E agora vamos seguindo, né? O Diego tá chegando por aí, daqui a pouquinho, com o Canal Livre. Bom sábado para você, aproveita bem. Fechando aqui com João Carreiro e Pardinho.

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2: Opa, oi gente, bom dia! 8:06, manhã do sabadão, 5 de setembro, Canal Livre começando aqui para Brescia Mais. A partir de agora, Diego Martini na área, te faz companhia com você, até às 11:45 da manhã, com muito mais alegria no seu rádio. Música boa, prêmios, presente para você. Está na audiência, na sintonia, onde quer que esteja. Vamos juntos, né? Onde quer você de lá, nesse dia de temperatura na marca dos 12 graus neste momento. O tempo apresenta-se parcialmente nublado, né? Fechado por nebulosidade, na verdade nevoeiro, cerração alta. E a previsão para o final de semana, temperaturas mais baixas, mais amenas. Hoje tem aí possibilidade, inclusive, de chuva, mas são mínimas, pouca chuva também, mas que a temperatura deve cair ainda mais. Amanhã, por exemplo, amanhã pela manhã, domingo, teremos mínimas de 6 graus, para a segunda, 3 graus de temperatura. Então, prepara o casaco mais uma vez para o frio nos próximos dias aqui na nossa região. Chuva prevista lá para o meio da semana que vem, o retorno da instabilidade aqui para nossa região. 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Gente, valendo o presente da Brescia Mais, sem brinde surpresa para você que participar durante esta manhã. Amanhã, domingão também, amanhã tem festa na linha Pedras Brancas, Coqueiro Baixo. Em linha Pedras Brancas, festa amanhã por lá. Festa de Sagrado Coração de Jesus. Tô liberando dois almoços em duas fichas, dois almoços amanhã para a linha Pedras Brancas. Manda pra gente seu nome, boa sorte, tá? O telefone você sabe, né? Sabe que sabe, 3757-1259 ou manda pelo WhatsApp 519-8219-2727. Bora começar, Canal Livre, líder em audiência. Vamos lá, abrindo os trabalhos de hoje. Banda Rainha Musical, bom dia, bom fim de... Sabadão, aumenta o volume.

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3: Vamos lá, gente, já estamos de volta. Canal Livre, Brécia Mais FM. Bom dia, 8h21. Vamos lá, participando com a gente aqui, o seu Alberto Neres. Ô, seu Alberto. Bom dia aí, dona Ana também na audiência. A galera de Capitão, né? O seu Alberto pediu a valsa aí da terceira idade pros colorados, né? É, tá feia a coisa, né? Colorado tá aqui, tá, né? Meu Deus do céu! Nem vamos comentar nada, né, seu Alberto? Graça aí pra ti, dona Ana, galera de Capitão na audiência com a gente, curtindo a programação, né? A programação do Canal Livre, 8h21! A gente segue por aqui, tá chegando, JM! Vamos pegar o busão! Curtindo ao som da Brécia Mais.

0: 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Bom dia, 8h27. Curtimos por aqui Brilhação e Corpo e Elma. Agora tem Arte Livre.
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Pesada, fechando por aqui. Mais um bloco da melhor programação do rádio 93.1 Brécia Mais. Você que tá chegando agora, seja bem-vindo. Bom dia, um ótimo sábado. Vai participando também, manda seu alô. Quero saber onde é que você tá ouvindo a Brécia Mais este sábado, 5 de setembro. E ainda, né, feriadão. Falando nisso, né, segunda-feira, feriado 7 de setembro.

0: agora 8:28.
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4: Muito bem, vamos seguindo em frente aqui na Brécia Mais com o programa Canal Livre, faltando 26 minutos para as 9. Bom dia! 12 graus e meia temperatura, uma ótima manhã para você, tempo fechado por aqui. E é claro, galera participando, galera interagindo, recadinhos chegando. Vamos lá, deixa eu ver aqui. Dani Siqueira, bom dia, Dani! Gostaria de participar das fichas almoço amanhã na festa em linha Pedras Brancas. Valeu, Dani! Boa sorte! Já vai pro sorteio aqui, tá bom? Valeu pela companhia, pela audiência. Galera lá em Coqueiro Baixo sempre com a gente.

da Estrela Negra, Mante Fiel, por aqui é Canal Livre, Brença Mais, Sabadão, bom dia, 20 para as 9, não perde hora, 12 graus e meia a temperatura mais amena aqui em Nova Brença.

pouco eu volto. Gente, lembrando você, né, que tem presente da Brecia Mais, tem brinde surpresa rolando por aqui e tem fichas pra amanhã. Amanhã tem festa na linha Pedras Brancas. Tô liberando duas fichas, dois almoços amanhã pra Pedras Brancas. Tá afim de ir? Então manda pra cá seu recado.

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10: Beleza, moçada? Já estamos de volta com o Canal Livre por aqui. Agora, faltando 13 minutinhos para as 9. Vamos seguindo em frente com a melhor programação do rádio, né? É o Canal Livre, todo sábado, aqui na Brécia Mais FM. Muito melhor com você. Vamos lá, né? Seguindo em frente aqui. Galera participando, interagindo. Ah, gente, olha só, hein? Hoje à noite também tem jantar baile de 82 anos do Clube Tiradentes aqui em Nova Brécia. Vou liberar também o ingresso pro jantar baile do Clube Tiradentes hoje à noite, tá? Tá bom? Você que tá afim também de curtir hoje à noite esse jantar baile aqui em Nova Brécia, tô liberando um ingresso também. Então manda também seu nome e boa sorte, combinado? Belezinha? Então tá bom. Alô, Nelita! Na audiência com a gente em Capoeirinhas, em Relvado. Alô, Nelita! Aquele abraço pra você, né? Família toda, galera de Relvado também sempre na audiência com a gente. A Nelita disse, tá friozinho por lá, né? É, tá 10 graus. Frio gostoso, mas não pode gear, é isso mesmo, senão vai dar estrago, né, Nelita? Mas acho que não, acredito que não, né? Esperamos. Tá bom, Nelita? Valeu pela companhia, pela audiência. Adeus! 10 minutinhos agora pras 9. Vamos lá, vamos dançar, vamos curtir, vamos se divertir. Musical San Carlos chegando pra gente! É, direto

Abrece Mais FM, Portal da Serra. Alô, seu polícia, bom dia. 3 minutos faltando para as 9. Uma ótima manhã para você na audiência com a gente. Vamos seguindo em frente. A música não para de jeito nenhum. É o

Essa é das boas, né? Essa é quente, daquelas que fazem a gente parar tudo pra ouvir e cantar juntinho. Alô, galera, intervalinho vem aí, tá? Já já eu volto, lembrando que você pode participar, tem fichas, amanhã tem festa na comunidade da Linha Pedras Brancas, também tem ficha para hoje à noite, jantar baile do Clube Tiradentes, tá bom? Manda pra gente seu recadinho aí, o seu nome completo e boa sorte.

0: 9:12, a temperatura, bom dia!
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1: Muito bem, estamos de volta aqui na Brécia Mais FM. 9:04, 9:04. Bom dia, bom dia, bom dia.

0: 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Gente, vamos seguindo por aqui com recadinhos que estão chegando. Deixa eu ver quem tá na audiência com a gente, né? Tem recado aqui, vamos ver. Tem mensagem de voz? Deixa eu colocar no ar aqui o áudio. Bom dia.
1: Bom dia. Eu, Jurema Conte, queria participar das fichas da festa de Pedras Brancas,
0: tá.
1: E os prêmios surpresa. E queria colocar o nome do Aventino Conte e Daniela, para ficha da festa. Se for atendido, muito obrigado.
0: Valeu, um abraço para você, dona Jurema. Valeu pela sua participação, né? Lá em Coqueiro Baixo, na audiência, em Arroio da Laje, né? Deixa eu ver mais um recadinho aqui. Bom dia, quero participar dos prêmios e colocar o nome do Sérgio Luiz Reginato e também ouvir a música Amor de Primavera. Muito obrigado, se for atendida, Doris Camini. Valeu, Doris. Abraço para você também. A Doris e o Sérgio sempre na audiência. Deixa eu mandar um alô também lá pra Progresso, né? Na companhia com a gente, lá o seu Pedrão, né? É, lá no Recanto do Pedrão, o Pedrão Batista tá curtindo a programação por aqui. Valeu, Pedrão, abraço pra ti, né? Bom sábado, galera de Progresso na audiência. André Renner, 96, de valsa,
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0: frente por aqui com a banda legal, é o Laço Aberto.
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0: 9:12, 9:12, bom dia pra você. Tá pensando que acabou música nesse bloco? É, acabou não, tem mais música chegando por aqui. Essa aqui é pra mandar pra galera e dizer assim, ó, escuta essa aqui. Vamos curtir! Cleiton Borges e Banda Arpejo. 9:13, ótima manhã, 13 graus e meia temperatura. A procura da felicidade.

Fechando por aqui mais um bloco da Brancel Mais e já vamos a mais intervalo. Agora sim, né? Lembrando você que tá valendo ingressos para hoje à noite, jantar baile no Clube Tiradentes aqui em Nova Brécia. Fichas amanhã tem festa na linha Pedras Brancas. Também tem brinde da Brancel Mais para quem participar durante a manhã. Mas para ganhar tem que participar. Então, faz o seguinte: manda teu recado, cruza os dedinhos e boa sorte. E aí, o som tá bom? Tá legal? Então compartilha essa energia com a gente.

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1: 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Fala com a gente, tem muita música boa chegando na sequência, porque agora a gente manda um alô, né, pra galera do Mercado Vian. 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Na audiência com a gente aqui, deixa eu ver. Bom dia.
2: Bom dia, Diego. Que é o Lécio da Andorinha, tomando um bom chimarrão aqui em Rá do Fogão Velho aqui e escutando a tua rádio, tá? Ó, toca aquela música lá, o Monte Azul brincando com o saque, tá? Toca aquela música pra nós lá e pra todos os ouvintes, tá bom, meu amigo? E vai pra ti também, tá bom? Um abraço, uma boa rádio, um bom dia, valeu!
1: Valeu, seu Lécio, dona Jurema, fogão a mil aí, né? A chapa chega a tá vermelha. É, seu Lécio, valeu pela audiência de vocês aí em Coqueiro Baixo. Vamos seguindo em frente. Banda Brilha Som, 921. Bom dia, bom sábado, você que tá chegando agora. Seja

Na Bressa Mais FM, por aqui fechando mais uma parte com Rainha Musical. É o Papagaio. Gente, vamos fazer mais um intervalinho, né? Vamos fazer o intervalo rapidinho e na sequência estou de volta com mais música. Lembrando você que tem ingressos para hoje à noite. Ingresso aí pro Clube Tiradentes, né? Pro jantar baile do clube. Ingressos também para amanhã, para você almoçar lá na linha Pedras Brancas. E também, né, tem presente da Bressa Mais, tem brinde para quem interagir nessa manhã. Então, não perde tempo, manda seu alô. E quem sabe hoje é seu dia de sorte e fatura presente por aqui.

0: 9:30, bom dia.
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Estamos de volta por aqui com o Canal Livre, faltando 24 para as 10. Tempo passa rápido, né? Vem que vem, vamos que vamos. E hoje a playlist tá nervosa, hein? É, hoje é só respirar fundo, aumentar o volume e dançar junto com a gente. 14 graus a temperatura, o sol parece que quer aparecer por aqui, meio as nuvens. Pouco vai, né? Daqui a pouco aparece com força. A audiência com a gente. Bom dia, Diego. Quero participar dos brindes. Coloca minha filha, Jaciara Fernandes. Sorteio do bolo. Esteve de aniversário no dia 3 de setembro. Sou Salete Leonardo de Nova Brécia. Bom final de semana, Diego. Pra você também, Salete. Valeu pela participação, tá? Bom dia. Vou colocar aqui, sim, a Jaciara pra concorrer ao bolo. Falando em bolo, né? Hoje tem o sorteio dos aniversariantes de agosto, tá? A gente faz sempre, quando acaba o mês, no primeiro sábado do mês seguinte, do sorteio do mês anterior. Então hoje, na final do programa, a gente vai divulgar o ganhador do bolo de agosto, Brécia Mais, em parceria com a padaria Paludo, tá certo? Alô, dona Terezinha Bonacina, dona Terezinha também na audiência, né? Dona Terezinha, abraço pra toda a família, na companhia com a gente, 23 pras 10, Estela de Pietra, ela alegria!

Plantão Toma Juízo. Banda Versus aqui, 93.1 Brense a Mais. É música boa pra te acompanhar no café da manhã, no trabalho, no trânsito e até naquela faxina. Alô, dona de casa, tá rendendo aí, né? Pois é, vamos ao intervalinho. Lembrando você que tá valendo o ingresso pra hoje à noite jantar baile no Clube Tiradentes. Tá valendo jantar pra hoje, né? Também amanhã tem festa na linha Pedras Brancas. Também tá rolando ingressos pra festa de amanhã. E mais brinde da 93.1.

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2: Muito bem, seguindo em frente com o Canal Livre na Brasil Mais, faltando 11 minutos agora para as 10 da manhã. Vamos seguindo por aqui, né? Com muita música boa no seu rádio. Alô você, na companhia onde quer que esteja, bom dia, aquele abraço, um beijo no coração e vamos que vamos juntinhos na melhor programação do seu sabadão, onde quer que esteja. Bora pra cima, alto astral lá em cima, especialmente pra você. Vamos seguindo por aqui, deixa eu ver quem está participando na audiência com a gente, as mensagens pintando aqui. Bom dia, Marli Voz, participando do Prêmio Surpresa da Rádio, abraço pra ti, Marli, bom dia, tudo de melhor, hein? Tudo de bom. Participando também aqui, bom dia, Diego, gostaria de mandar um feliz aniversário pra minha mãe, Salete Valer, que está de aniversário hoje, desejamos a ela muita saúde e felicidades, um abraço do Arthur, a Isadora, a Isabel, a Adelar e também do Rock. Também participando no sorteio do bolo da Paludo, tá certo, um abraço pra você, a Isabel participando, parabéns Salete, tudo de melhor, aproveita bem o teu dia, faça festa, abração, né? 10 minutos pras 10, seguindo com Passarela.

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1: Estamos de volta por aqui na Brescia Mais FM com Canal Livre, agora 10 e 1. Ao que vamos juntinhos até as 11h45 da manhã, no oferecimento por aqui é da Puro Pescado Encantado, ao lado do Brat tem Puro Pescado, hein? 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Vamos seguindo com participações. Galera querendo ingresso para hoje à noite, também para amanhã, para festa. Vamos lá de mensagem de voz. Bom dia.
2: Oi, bom dia, Brescia Mais. Estamos aqui tomando chimarrão ao lado do fogão e ouvindo a rádio Brescia Mais, que tá um sucesso, músicas maravilhosas. Quem tá falando é o Reni, de Pedras Brancas. Onde vai ter a festa amanhã, Sagrado Coração de Jesus, e gostaria de participar das fichas para o sorteio Reni Vian, Terezinha Escapini e Ireno Vian, e agradeço desde já, muito obrigado.
1: Valeu, Reni, abraço pra ti aí, essa galera na companhia com a gente na linha Pedras Brancas, abração, boa sorte também, claro. Abraço pra Elisa Máfia, Elisa também tá na audiência, né, Elisa? Abração pra você, bom dia, valeu pela companhia, valeu pela audiência. Quem mais aqui também? Bom dia, Diego, tudo certo? Sou o Claudio Miro Damasio, quero colocar meu nome e da Carmen para o sorteio das fichas para a linha Pedras Brancas. Valeu, Claudio Miro, abraço pra ti, pra Carmen também na audiência, valeu, valeu. Vamos, dias atuais, 10 e 3.

0: Coisa linda!
1: André Renner e banda GDO por aqui na Brança Mais. Monte Azul também teve lá em cima na primeira do bloco Os Atuais. Gente, vamos ao intervalo. Daqui a pouco a gente volta com mais música, mais sucesso. Enquanto isso, você participa. Lembrando, né? Eu lembro você, claro. Tem presente, tem brinde da Brança Mais. Fichas para hoje à noite, né? Jantar, baile no Clube Tiradentes. Estou lembrando também ingresso para o jantar da noite. E também fichas amanhã para festa na linha Pedras Brancas.
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0: família, vamos lá, de volta por aqui na Brência Mais FM, agora 10h17, bom dia, vamos seguindo aqui, né? Paz do céu, as participações estão chegando, assim que eu gosto, bastante recados, bastante participações, e a gente vai mandando os alôs aqui, bom dia!
1: Bom dia, meu nome é Michelle, eu queria homenagear minha mãe, Dema Fátima Vome, por dia 2 de setembro, ela fazer aniversário, eu quero botar ela no sorteio do bolo, e eu quero pedir a música dos Atuais.
0: Tá bom, abraço aí pra você, na companhia, na audiência, Michele, valeu Michele. Parabéns aí pra mãe, né, tudo de bom pra ela, aproveita bem o seu dia, felicidades. A Carol Fai de Travesseiro também na audiência, deixou o nome da mãe também, a dona Lourdes, participando dos brindes aqui, né, dos prêmios de hoje. Participando também a Vilma Valgoi de Nova Brência. Quero participar dos sorteios de hoje. Também das fichas para festa amanhã na Pedras Brancas, né? Coloca o nome do Luiz Mânica no sorteio. Tá certo. Abraço, Vilma. Alô, seu Luiz. Bom dia, tudo de bom para vocês. Valeu pela audiência. Quem mais aqui também? Mais um recadinho. Bom dia, Diego, tudo bem? Gostaria de participar das fichas para Pedras Brancas. Meu nome, Zeneide Ungarato e também Neurozanon. Tá com uma música bem animada pra nós. Valeu, valeu, Zeneide. Alô, seu Neuro, abraço pra vocês. Vamos seguindo em frente. Chegando os mensageiros 10 e 18. Bom dia, bom sábado. Aumenta o volume.

RSL nos bailão. Teve também os mensageiros Viva Vida. Bom dia! Agora 10h25, 10h25, 14 graus a temperatura. Vamos seguindo em frente com músicas pra você dançar, pra você se divertir com a gente. É a 93.1, é Canal Livre, líder em audiência, os Montanari.

0: Na Brasa Mais FM, por aqui fechando mais um bloco com os Montanari. A gente parte para mais um intervalo, já já voltamos. Lembrando, né, que tem fichas para hoje à noite. Hoje tem jantar baile no Clube Tiradentes, então tô liberando o ingresso para hoje à noite pro jantar. Tem também fichas, amanhã tem festa na linha Pedras Brancas, mais brinde da Brasa Mais. Participa, daqui a pouco voltamos com mais recados, mais participações.
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0: vamos lá, né? Estamos de volta aqui na programação da Brescia Mais FM, muito melhor com você. A gente segue por aqui, né? Até às 11h45 da manhã com muita música boa no seu rádio, música de qualidade, né? É isso mesmo. Deixa eu ver quem está participando, quem está na audiência, por aqui, né? Galera que está interagindo, mandando recado, participando dos prêmios de hoje também. Deixa eu ver que tem mensagem de voz chegando aqui, deixa eu colocar no ar. Bom dia!
1: Bom dia, Diego, e aos ouvintes da Rádio Brescia, aqui é o Walter. Eu gostaria de participar desse ingresso hoje à noite aí no Clube Tiradentes. Valeu, um abraço.
0: Valeu, seu Walter, valeu pela participação e boa sorte aí pra ti. Quem mais aqui, mais uma mensagem de voz, bom dia, deixa eu ver.
2: Bom dia, Diego. Eu quero mandar uma música pro meu marido Nelton e pra toda a turma de Ninho Argola. Pode ser uma música a próxima, uma música bem legal. E convidar todos que hoje tem o baile do idoso aqui em Linha Argola. Tá? Um abraço a todos, tudo de bom.
0: Valeu pra você também. Na companhia com a gente, a galera da Linha Argola Encantado, né? Coisa boa, abraço aí pra esse pessoal, gente boa da Linha Argola na audiência. Alô, Dona Edir Lixai, Dona Ediris, né? O Moacir. Também na audiência, sempre por aqui, participando das fichas para amanhã. Valeu, Edives. Abraço aí pra você, hein? Tudo de bom. Seu Moacir, família Chay. 23 pras 11.

Fechando por aqui mais um bloco com Alma Nova, aluga-se um coração. Vamos ao intervalo, já já voltamos com mais sucessos, mais músicas boas para você na audiência da 93.1 nesta manhã de sábado.

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10: Vamos lá, gente. Já de volta aqui na 93.1. Faltando 12 para as 11. Tempo passa, tempo voa. Deixa eu ver quem está na audiência aqui, recadinhos que vem chegando, vamos lá, deixa eu abrir aqui. Bom dia, Brécia Mais, gostaria de participar do sorteio das fichas para almoço em Pedras Brancas amanhã, nome da Ermida e Alduino Sbardelotto, também do brinde, valeu, dona Ermida, alô, seu Alduino, aquele abraço. Quem mais aqui também, mensagem de voz, bom dia.
11: Bom dia, Diego, tudo bem?
10: Tudo ótimo.
11: Aqui é a Neide Cantu de Nova Brécia. Queria desejar um feliz aniversário para o meu neto, João Francisco Cantu Feula. E queria botar ele no concorrer ao bolo.
10: Tá bom, dona Neide. Abraço aí para a senhora, né? A família toda e para o neto também. De aniversário! Quem mais aqui? Bom dia, Diego, tudo bem? Quero participar do sorteio das fichas almoço em Pedras Brancas. Coloca meu nome, Sanete Krieger, do Renato Krieger. Também coloca os aniversariantes de setembro no sorteio do bolo. Ana Rita Ungarato e Marinês Krieger, dia 7. Paulo Ungarato, dia 15. Renato Krieger, dia 17. E também, né, o Ari Krieger no dia 22. Abraço aí pra essa galera. Felicidades, tudo de melhor. Deixa eu ver mais um aqui, né, mais um recadinho. Alô, seu João Bildauer, no Morro Leão, em Capitão. Vem tá na audiência. Valeu, seu João. Aquele abraço, pessoal de Capitão. A gente segue com os normais. 10 para as 11. Você segue participando, manda seu recado, mensagem de texto, pode mandar recadinho de voz também.

0: Não perde a hora, 11:01, bom dia.
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3: Muito bem, seguindo por aqui com o Canal Livre 114. Bom dia! 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Vamos de recados, vamos de participações. Deixa eu ver aqui. Bom dia, quero participar das fichas para festa em Pedras Brancas. Maristela e o Deolindo Sigulini na audiência. Valeu, boa sorte. Quem mais aqui também? Mensagem de voz. Deixa eu colocar no ar. Bom dia.

mais um recadinho chegando aqui. Participando aqui, né? A Marlice da Silva pedindo os atuais. Valeu, Marlice. Abraço pra ti, família toda. Bom dia, Diego. Tudo bem? Quero participar dos brindes de hoje. Andréia Vidalete de Coqueiro Baixo. Bom final de semana pra você, Andréia. Família toda curtindo a 93.1. Valeu demais, hein? 11 e 6. Rogério Magrão e Banda. Bom dia.

Aliança Mais FM, Portal da Serra, por aqui, bom dia, 11 e 12, rainha musical chegando, 15 graus a temperatura, é o coração remendado.

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6: Bem, seguindo em frente por aqui na Brécia Mais FM com o Canal Livre. Vamos lá, né? Vamos seguindo aqui. Olha só, a gente fez antes aqui nos estúdios da Brécia Mais o sorteio da promoção de aniversário da Terra Restaurante. A gente vai divulgar agora também, né? Os ganhadores, mais uma vez, os ganhadores dos sorteios. Foram 8 prêmios que a gente divulga por aqui, tá? 8º prêmio, vale sobremesa, ganhadora Nicole Rizzi. 7º prêmio, um vale drink, ganhadora Josiele Matuela. O 6º prêmio, um vale porção, ganhador foi André Zambiasi. O 5º prêmio, vale lanche, ganhadora Mari Lúcia Facchini. O 4º prêmio, também um vale lanche, ganhador Guilherme Zambiasi. O 3º prêmio, um vale almoço, ganhador foi Vera Fedrizi. 2º prêmio, vale pizza, ganhadora Daiane Siqueira. E o 1º prêmio, uma cesta de produtos da Terra, a ganhadora foi Vitória Meyer, tá certo? Os ganhadores aí podem passar então no restaurante e usufruir aí do seu prêmio, tá bom? Repetindo, ganhadores Nicole Rizzi, Josiele Matuela, André Zambiasi, Mari Lúcia Facchini, Guilherme Zambiasi, Vera Fedrizi, Daiane Siqueira e Vitória Meyer, ganhadores aí dos prêmios da Terra Restaurante, promoção de aniversário, o da Terra que agradece a todos os clientes, amigos, colaboradores aí por esse ano à frente e as conquistas que foram de todo mundo, né? 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Vamos de participações! Vamos lá, deixa eu ver quem tá na audiência aqui. Participando, ficha pro jantar baile no Clube de Tiradentes, Johnny Valer. Valeu, Johnny! Abraço e boa sorte! Ainda participando, e aqui, deixou um lindo dia para todos nós, Marafai de Travesseiro, concorrer ao bolo de aniversariante. Coloca minha mãe, a Doroteia, aniversariou dia 3, o genro Miguel Duarte, dia 1º, o cunhado Antenor Kremer, no dia 3. Parabéns aí, felicidades, muitas realizações aos aniversariantes. Galera pedindo Cleiton Borges aqui também, uma sola J. Quem tá na audiência aqui, participou também, né? É a Ieda, alô Ieda, participando dos prêmios. Valeu Ieda, abraço pra ti, bom dia, bom final de semana. Ricadinho aqui também do Gelson Valandro, pedindo música pra mãe da Lina. E o Joel, abraço família Valandro na companhia, na sintonia da 93.1. Quem mais aqui? Bom dia, sou Franciele Dalpian, gostaria de participar das fichas da festa Sagrado Coração de Jesus, amanhã na linha Pedras Brancas. Abraço pra você, Franciele, boa sorte! Deixa eu ver mais um aqui, aproveitar, né? A Nessi Valando Cagliari também querendo participar da festa amanhã em Pedras Brancas e dos brindes, tá certo? Valeu, Nessi! Abração! Chegando! Calcinha, 11:22, bom dia! Bom dia!

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6: Vamos lá, gente, vamos de saideira, os últimos recados chegando por aqui, já também tem sorteio, né? Alô, Osmar da Silva, na companhia com a gente lá em Coqueiro Baixo, deixa o nome da Salete, da Edi também, do Dilo, pro sorteio das fichas de amanhã, valeu, valeu. Quem mais aqui participando? Deixa eu botar o áudio no ar, bom dia.
7: Opa, meu bom dia. Ô, bota aqui o concorrente no prêmio, Matheus Martinelli. Bota mais um concorrente no prêmio, Matheus Martinelli e Maria Martinelli.
6: Tá bom, Matheus.
7: Bota a perninha de mensagem pra Maria Martinelli. É da minha aniversário, quarto. É a minha mãe.
6: Tá bom, parabéns pra ela, pra sua mãe, né? Felicidades, tudo de melhor. Também aqui, fichas pra festa amanhã. Ari, Patrícia e Camila Krieger. Valeu, valeu, família Krieger. Quem mais aqui, mensagem de voz, bom dia.
8: Bom dia, Rádio Brescia. Aqui é a Fátima Valdoi, de Coqueiro Baixo. Eu queria entrar no brinde, no sorteio da ficha de Pedras Brancas. E eu brinde dali da rádio. E eu queria que colocasse o Valdir Valgoi também na ficha e no brinde. Tá bom? Então tá. Tchau, tchau. Obrigada.
6: Valeu, dona Fátima. Fátima Zambias em Coqueiro Baixo na audiência. Também aqui, fichas para pedras. Mauro Antônio Dornelis e Analice Cantu Dornelis. Ainda aqui participando com a gente. O seu Venderino Bildauer, no Morro Leão, em Capitão na audiência. Valeu, seu Venderino. Aquele abraço. Gente, vamos de uma música. Depois dessa, a gente volta para divulgar os ganhadores de hoje. Banda Artibis, bom dia. 20 pro meio-dia.

em banda Artibis, pra gente fechar, finalizar por aqui a programação do Canal Livre deste sabadão. Gente, vamos divulgar aqui agora os ganhadores, né? Pra você que participou, hoje à noite tem jantar baile no Clube Tiradentes. Jantar de aniversário de 82 anos do clube. Vamos lá pra galera que participou, roleta girando, parando. Vamos ao ganhador, parabéns, Johnny Valer. Johnny Valer tá faturando o ingresso hoje à noite para o baile do clube, identidade na portaria. Boa festa pra ti, tá bom, Johnny? Parabéns. Amanhã, domingão, tem festa na linha Pedras Brancas, festa do padroeiro. Vamos lá, então, os ganhadores também aqui, né? Vamos divulgar. Primeiro, ingresso saindo do primeiro almoço, é uma ganhadora. Parabéns, Salete Krieger. Salete Krieger faturando o almoço amanhã para Pedras Brancas. E vamos ao segundo ingresso. Vamos lá, roleta, gira, gira, gira, parou. Ganhador, é o homem, ganhador da festa, ficha. Parabéns, Luiz Mânica. Luiz Mânica tá faturando o ingresso também para festa em Pedras amanhã, identidade na entrada e bom evento para vocês. Brinde da Bressa mais saindo, saindo para Capitão hoje. Parabéns, João Bildauer. João Bildauer também ganhando presente. Só passar aqui a partir da próxima semana para retirar teu brinde aqui nos estúdios da Bressa mais. E agora o bolo dos aniversariantes do mês de agosto, para você que fez aniversário em agosto. Vamos lá, roleta, girando, girando, girando. Sorteio do bolo da parceria entre Bressa mais e Padaria Paludo. Parou! Aniversariante do dia 17 de agosto. Parabéns, Tainá Pavone. Tainá Pavone, aniversariou no dia 17, tá faturando o bolo do mês de agosto. A gente vai passar o teu contato pra Vivi, né, da Paludo, e ela vai estar em contrato para combinar aí a retirada do bolo, tá bom? Parabéns, Tainá Pavone, ganhadora do bolo do mês de agosto. Mas tá rolando a promoção de setembro também já, né? Gente, tô indo nessa. Beijo no coração, se cuidem. A gente se fala, a gente se vê. Fique com Deus. Champion pra fechar. Tchau!

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4: Muito bem, estamos no ar com o nosso informativo da Serfox, atualizando você com as nossas informações, aqui com a participação do presidente da Serfox, Darlito Santos Landim, e também do vice-presidente da Serfox, Zeca Noato, aonde vamos estar falando sobre a Semana da Cooperativa, as iniciativas, aquilo que foi tratado, aquilo que foi organizado, tendo em vista que a semana que vem também temos o feriado, um feriado importante do 7 de setembro. Começando aqui com o bom dia do presidente. Bom dia, presidente.
5: Bom dia, Jota. Mais uma vez agradecer às ondas amigas desta emissora para cumprimentar o conselho, nossos delegados representativos, nossos colaboradores e também os nossos associados. Uma semana cheia, né? Começamos dia 1º, uma reunião mensal onde a gente reúne todos os colaboradores para agradecer, né? Agradecer eles pelos resultados conquistados, pelos atendimentos, clarear um pouco a governança da cooperativa, o plano estratégico, faturamento, enfim, foi feito uma reunião baseada nessa forma. Os prejuízos dos temporais também foi levado ao conhecimento deles. E traçando outras atividades que nós entendemos que era importante, Jota, que nós conseguimos trazer o pessoal da Toyota, Lajeado, para dar um treinamento, um bate-papo com nossos motoristas, como usar as caminhonetes, quando é para traçar, aonde traçar, para bloquear, né? Tudo isso para nós ter uma manutenção, uma operação adequada e também, né, aproveitar todos os recursos que as caminhonetes têm. E também, né, importante, Jota Júnior, usar bem para dar menos mecânica. Né?
4: Deixa eu dar um bom dia aqui para o vice-presidente Zeca Noato, que também esteve acompanhando essa importante reunião lá em Casca. Bom dia, Zeca.
6: Bom dia, Jota Júnior. Bom dia, nossos ouvintes da rádio, dessa emissora aí que compõe toda a rede de abrangência da Serfox, Jota Júnior. E antes de falar na reunião, o presidente vai comentar esse assunto, eu quero levantar um assunto que está muito pertinente, que nós estamos iniciando e já foram iniciadas a Semana Farroupilha, né, Jota Júnior?
4: Um acendimento à chama em muitos municípios, inclusive.
6: É, uma homenagem aí à entidade, né? A gente esteve participando, né, ontem à noite com o presidente aí, em São José do Herval, uma homenagem que o CTG, Querência do Herval, aí homenageou o Sicredi, né, presidente? Uma festa muito bonita, né? E os gaúchos se divertem, os cavaleiros nessa época aí, né, representam, é homem, é mulher, é criança, né? Aí o sentimento farroupilha, né? E em seguida o sentimento farroupilha, mas logo aí no dia 7 também temos o nosso Semana da Pátria. O Brasil que está precisando de um bom sinal, de um bom caminho, né, Jota Júnior? E é isso que a gente espera aí do patriotismo brasileiro, que demonstra aí também, né, que o Brasil é um país muito rico, um país muito inteligente, de muitas pessoas, apenas que às vezes tomemos certos rumos aí, né, que o brasileiro sente e no dia a dia aí sofre para poder sustentar a sua família. A gente sempre espera a melhora, né, Jota Júnior?
4: Com certeza. No último programa a gente estava um pouco aflito com relação à questão dos temporais que estavam marcando estragos. No fim, a nossa região aqui dá para dizer que escapou, né, Zeca?
6: Bom, o presidente foi falar na reunião que a gente teve em Casca e nessa reunião foi abordado, mas esse assunto, né, eu vou adiantar um pouquinho, o presidente vai confirmar. A gente, né, teve um prejuízo na área de abrangência da Serfox nesse temporal, né, e a gente já tem a soma que ultrapassou R$400 mil. Esse número que a gente acabou de falar, Jota Júnior, é uma despesa que o nosso associado paga, sai do bolso do associado, tá? Isso tem que ser dividido em um prejuízo, mas a gente não tem o que fazer na natureza, em certas partes. Mas uma grande culpa desses prejuízos é nós mesmos como associado, né? Nossos próprios associados, que não permitem que a gente faça a limpeza adequada das limpezas de rede. Uhum. Esse prejuízo que deu de 400, passou de 400 mil reais, o presidente pode falar, uma única árvore em Dois Lajados foi causante de uma grande parte, uma única árvore que caiu em cima da rede. Tem um prejuízo muito grande.
1: Porque daí uma árvore quebra postes, arrebenta fio, vai trazendo um transtorno em escala.
6: É que nem o efeito dominó. Quando cai uma árvore da rede, os fios puxam 2, 3, 4, 5, 10 postes e vão quebrando. Uhum. Né? E esses temporal aí não sabe nada que veio, vento. Então, uma rede que está passando por meio de uma vegetação alta, principalmente de eucalipto e de pinos, corre sempre o risco. Ainda, isso foi um assunto que deu e tem vários pequenos assuntos que bate um galho, cai a chave e fica um monte de casas sem fornecimento de energia. Então, tudo isso, o presidente nosso tem uma proposta que vai ser debatido ao longo, nós estamos visitando os municípios, né, já teve contato com várias entidades e a gente vai propor para o nosso associado. Tem como nós evitar muitos desperdícios de dinheiro, tem como nós evitar muita caduça, né, se nós agirmos correto, dentro da lei, nada fora da lei, porque tem um espaço, tem que ficar claro, isso é normas da ANEEL. Nós temos um certo espaço onde passa a rede, que é rede pública, e onde passa a rede pública ninguém pode proibir, isso é questão da União, né? A ANEEL permite que seja derrubado 30 metros de vão de espaçamento, 15 para cada lado, tá? E a gente até hoje não estava fazendo isso, mas vamos ser obrigados a tomar essa atitude, visto que o El Niño, visto que o clima está mudando, e isso aí vai acontecer muito. É claro que numa vegetação de eucalipto muito alta, isso, né, não vai resolver 100%, mas 90% resolve dos problemas.
1: E 90% é uma porcentagem bastante grande, convenhamos, né?
6: Nós podemos evitar mitigar essa despesa aí quase que por completo. Uhum. Mas por isso a gente vai fazer uma campanha, o presidente já encabeçou essa campanha, está levando os conhecimentos nas reuniões, que nós temos que limpar a vegetação perto da rede. E vai dar uma oportunidade para o proprietário. Uhum. Entendeu?
1: Não é uma decisão muito simpática às vezes, presidente, mas necessária, porque tu não pode pensar só no proprietário ali daquela, onde passa a rede, tem que pensar no conjunto de todas as famílias que ficam sem luz numa situação dessas aí, de uma queda de uma árvore, por causa que a limpeza de rede não foi feita conforme a própria ANEEL ela orienta.
5: Sem dúvida, Jota. Esse é o caminho. Essas são ações que não é simpática, né? Porque todo associado tem uma atividade, né? E tem atividade que ela exige uma energia de qualidade. Uhum. Né? Então nós vamos tomar as decisões. Ontem foi debatido na regional de Casca, nós já temos discutindo com os associados, coloquei para eles primeiro passo, Jota. Prejuízo desse temporal que deu 400 mil e 11. Então, isso é muito prejuízo. E aí, todo ano é 700, 800 mil de prejuízo. Nós estamos deixando de investir ainda em qualidade da energia, comprar carro moderno para ter uma agilidade, religador, enfim. Então, foi debatido e eles aprovaram. Né? A partir do ano que vem, nós vamos trabalhar com uma faixa de 30 metros. Tá? Desses 30 metros, 7 metros, 4 metros e 3 do outro da rede, não vai ser colocado nada. Pode plantar feijão, milho. Os outros 23 metros, nós vamos dar uma oportunidade de cada proprietário retirar uma árvore, um eucalipto, uma acácia, um pinus. Né? A Serfox vai fazer uma doação de mudas de erva mate, de bergamoteira pucã, de laranja, de louro, e eles vão ter uma outra renda, né? Então nós vamos trabalhar assim. Então é um trabalho muito forte que nós vamos debater nessas 6 reuniões nas regionais, né, Zeca? E vamos pedir o apoio da comunidade. Vamos buscar parceria com as prefeituras, com a Emater, com a FUBRA, enfim, vamos se unir para que nós possamos resolver esta situação.
1: Porque tem plantações mais rasteiras que eu acredito que não seja o grande problema, Zeca. A maior parte eu acredito que seja a plantação, às vezes, do eucalipto, quando pega uma árvore grande, né?
6: A vegetação normal, ativa, ela é difícil. A árvore que atinge a alta rede, né? Uhum. Mas o eucalipto e o pino, sim, eles atingem. Porque quando o eucalipto fica muito velho, ele tem 50 metros de altura, 60 metros de altura. Isso não pode ter, não pode estar perto da árvore. O eucalipto, para atingir aí uma rede de luz, aí basta 3 anos, já está atingindo a rede de luz. Então não adianta ir lá cortar hoje, tu tem que cortar aqui 2, 3 anos de novo e não adianta. Então tem que ser retirado isso debaixo da árvore. Nós temos que cumprir a legislação da lei. E essa proposta que o presidente está levando, que encampando, que todos nós temos que acampar, tu, ó, a bergamota, que o presidente falou... Isso aí é uma fruta que vende, né? Se alguém quiser plantar. A laranja vende. O louro, nós tivemos lá em Dois Lajados, o presidente pode falar sobre isso também. É um bom investimento. A erva também. Então, se o presidente, cada árvore que tu retirar, a Serfox dá 2, muda, o produtor vai ganhar com vantagem. Outra coisa, vai ter energia de qualidade, não vai faltar energia na propriedade, porque é bem simples. Nós temos plantação de eucalipto em toda a nossa região, principalmente Barros Cassal, Fontoura, São José do Herval, que aí tem um mato de eucalipto, uma rede cruza pelo meio, e ali à frente tem 1000 unidades de consumo. Dá um problema aqui, nós ficamos com 1000 unidades de consumo, né? Moradores ali sem energia. Uhum. E aí, com quem é que eles ficam bravos? Com quem eles têm que se queixar? Com a Serfox. Então, nós temos que tomar a providência. Não pode um produtor colocar a vida, né, o funcionamento de comunidades inteiras que cruzam. Porque é que nem nós falamos antes. A rede de energia é que nem uma via pública. Uhum. Ela de livre passagem, está lá na Constituição. Uhum. Nós não podemos intervir, ninguém é nosso cidadão. Não é porque você é sócio da Serfox, não. É em qualquer rede. É em qualquer rede. Então, Jota, eu te digo o seguinte. Nós estamos encarando esse projeto de iniciativa do nosso presidente como uma grande solução para esse tipo de prejuízo que nós estamos tomando e vamos tomar se não tomar a providência. Uhum. E a gente sentiu ontem, né, presidente, só para me encerrar, nós sentimos ontem na reunião de casca que todos os delegados, e houve um número significativo de participantes, às 2 horas da tarde, e de associados que estavam lá, que inclusive depois fizeram demanda solicitando limpeza de rede na região. Unanimidade de quem estava presente ontem, o presidente perguntou se as concorrentes, todos eles, e alguns disseram que teria que ser mais, né? De tanto que causa problema em todas as regiões. Então é muito importante, é um anseio da comunidade que está pedindo, nós temos que fazer aquilo que, e nós vamos cumprir a legislação, nada fora da legislação. Esse assunto é um assunto que tinha que ser abordado e que nós temos que abordar sempre.
4: Tá certo. Já vamos passando para o final do nosso informativo. Então, presidente, deixar espaço para suas considerações finais.
5: Nessas ações, a gente pede muito apoio dos nossos associados, dos familiares, né? E sempre pedindo, né, Jota? Proteção, equilíbrio, inteligência, para nós continuar trabalhando no rumo certo do Grupo Serfox. Paz e bem.
6: Obrigado a todos, né? Um bom final de semana e um feriado que seja, né, tranquilo e cada um faça a sua parte para honrar a nossa paz e a nossa chama crioula.
4: Tá certo, se cuidando principalmente quem vai pegar a estrada, né, gente? Não abusando da velocidade, cuidado muito grande aí na estrada, tá bom? A gente volta semana que vem, se Deus assim nos permitir. Até mais, tchau, tchau.
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Senhor Deus Pai Todo-Poderoso, nesta tarde, Pai amado, nós estamos mais uma vez aqui na rádio para levar a Tua palavra, para transmitir, Senhor amado, aquilo que de bom tem, Senhor, nas Tuas Escrituras, Pai. E eu clamo a Ti nesta tarde, por cada ouvinte, e Te peço, Senhor, que Tu venha tocar nos corações e na mente de cada um, e que Tu venha operar o Teu milagre conforme a fé de cada um dos meus ouvintes, Senhor. É o que eu Te peço e Te agradeço em nome de Jesus. Uma boa tarde na paz do Senhor Jesus a todos os ouvintes do programa Uma Nova Esperança, aqui da Igreja Assembleia de Deus de Nova Brécia, com a presidência do pastor Jorge Borba. E quem vos fala é a irmã Valdenira. E nós damos graças a Deus por mais uma oportunidade de estarmos juntos até as 13 horas e 25 minutos. É hoje começando mais tarde, desde sábado passado, devido ao horário político. Então, nós estaremos juntos até as 13h25. E você já pode enviar o seu pedido de louvor pelo telefone 3757-1259 ou pelo WhatsApp 982-19-2727. Nós damos graças ao Senhor por mais uma oportunidade, né? E também agradecemos a Deus pela vida do pastor, pela vida da igreja, dos irmãos. E também vamos aqui atender ao primeiro pedido. Quem faz esse pedido é o pastor Jorge Borba. Ele gostaria de ouvir o hino O Homem. Aliás, Jesus Não É o Homem, com Adilson Rossi. Ele oferece para toda a igreja, para todos os ouvintes. Lembrando, né, que logo mais às 15 horas tem um culto ali em Coqueiro com o presbítero Jair. E nós glorificamos a Deus pela obra do Senhor que está crescendo. Também oferecemos a programação para os obreiros, para o círculo de oração que está sempre ativo aqui na programação, para a minha sobrinha, seu esposo, suas filhas que estão ali na minha casa, né, nos visitando, nos dando a honra da sua visita. Para todos os ouvintes, que Deus venha abençoar e tocar a sua vida. Então vamos ouvir Jesus Não É o Homem.

Glória a Deus, que hino maravilhoso, né? Fala do poderio do Senhor, este hino fala a respeito, né, da soberania do nosso Senhor Deus Todo-Poderoso. Também temos a participação aqui da Deise, a minha sobrinha que está ali em casa. Ela quer oferecer o hino com Juliana Sonza. Eu e Minha Casa, e ela oferece para toda a família e para todos os ouvintes.

glória a Deus. Eu e minha casa serviremos ao Senhor. Não há nada melhor, né, do que nós estarmos com a nossa família, louvando e agradecendo a Deus. Falando em agradecendo a Deus, nós agradecemos a Deus por todos os nossos patrocinadores. 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Glória a Deus. Também temos aqui a participação do irmão Evandro e a Franciele, essa família abençoada, maravilhosa. Ali, eles moravam ali encantado, né? Agora se mudaram, mas estão na escuta. E eles querem ouvir o hino com Gerson Rufino. Vai passar.

Glória a Deus, aleluia, vai passar, né? Tudo pode nos acontecer, mas a palavra do Senhor diz que o choro, ela dura uma noite, mas a alegria, ela vem ao amanhecer, ou seja, fala, né, de um novo ciclo, que o Senhor é o Deus do renovo, o Deus que nos renova, que nos dá ânimo, que nos fortalece nos momentos de aflição. Também temos aqui a participação da minha irmã Fátima, lá de Porto Alegre. Ela quer ouvir o hino com a Rose Nascimento, ao estrugir da trombeta. Também temos várias pessoas, vários amigos e amigas e familiares, né, na escuta do programa. Temos aqui o meu irmão Márcio, que ele oferece, né, ele quer oferecer um louvor para todo o povo aqui de Nova Brécia, né? Manda um abraço para todo o povo aqui de Nova Brécia, né? Temos aqui mais os meus irmãos que estão sempre na escuta. Tem a minha prima Mari, que ela diz assim, ó, hoje eu não vou fazer nenhum pedido de hino, mas nós estamos saindo de Taubaté e indo até Minas para cumpriu uma escala lá em Minas, o coral do Círculo de Oração, lá da igreja dela. Ela disse, mas nós estamos na escuta do programa aqui no ônibus. Que maravilha, né? Que bênção, glória a Deus. Esse é o nosso Deus que nos conecta. Então vamos ouvir o hino Ao Estrugir da Trombeta. Neste

Glória a Deus. Esse é o nosso Deus, né? Em Salmos 19, diz assim: os céus manifestam a glória de Deus e o firmamento anuncia a obra das suas mãos. Um dia faz declaração a outro dia e uma noite mostra sabedoria a outra noite. Sem linguagem, sem fala, ouvem-se as suas vozes em toda a extensão da terra e as suas palavras até o fim do mundo. Neles pôs uma tenda para o sol. Quem é qual noivo que sai do seu tálamo e se alegra como um herói a correr o seu caminho? A sua saída é desde uma extremidade dos céus e o seu curso até a outra extremidade deles, e nada se furta ao seu calor. A lei do Senhor é perfeita e refrigera a alma. O testemunho do Senhor é fiel e dá sabedoria aos simples. Ou seja, essa é a excelência da criação de Deus, né? E as suas leis, ou seja, tudo está no seu devido lugar. Tudo está onde deve estar. O Senhor fez o sol para esquentar, para nos aquecer de dia, a lua para embelezar o céu e as estrelas, né, para embelezar o céu à noite. Glória a Deus, esse é o nosso Deus, o Deus que nós servimos. É um Deus que é maravilhoso e que faz tudo para mostrar o seu poder. E tudo que ele fez foi para nós usufruirmos aqui nessa terra. Glória a Deus. Também temos aqui a participação da nossa irmã Noeli. Ela quer ouvir o hino Voz da Verdade, Escudo, e oferece para toda a igreja e para todos os ouvintes. Verdade.

Glória a Deus. Esse é o nosso Deus, é um escudo, né? Em Salmo 20, diz assim, no verso 1. O Senhor te ouça no dia da angústia. O nome de Deus de Jacó te proteja. Envie-te socorro desde o seu santuário e te sustenha desde Sião. Lembre-se de todas as tuas ofertas e aceite os teus holocaustos. Conceda-te conforme o teu coração e cumpra todo o teu desígnio. Nós nos alegraremos pela tua salvação e em nome do nosso Deus arvoraremos pendões. Satisfaça o Senhor todas as suas petições. Agora sei que o Senhor salva o seu ungido e ele ouvirá desde o seu santo céu com a força salvadora da sua destra. Uns confiam em carros e outros em cavalos, mas nós faremos menção do nome do Senhor nosso Deus. Uns se encurvam-se e caem, mas nós nos levantamos e estamos de pé. Salva-nos, Senhor, ouça-nos, o Rei, quando clamarmos. Glória a Deus, esse é o nosso Deus, né? Eu, um escudo presente no momento da aflição, no momento da dificuldade, no momento da fraqueza. Esse é o Deus que peleia as nossas guerras quando nós nos dobramos a Ele em oração. Glória a Deus. Então vamos aqui ouvir mais uma participação, né, do meu irmão Márcio. Ele quer ouvir o hino Eu Vencerei, de Tainara Santana.

0: glória a Deus, eu vencerei, né? E todos nós, quando estamos no Senhor, quando estamos de joelho clamando pela misericórdia e correndo atrás, né, nós vencemos. Glória a Deus, temos aqui mais um louvor, Aline Barros, Autor da Vida.
1: Você

Glória a Deus. Esse é o nosso Deus, né? Lembrando, então, que hoje à tarde, às 15 horas, ali em Coqueiro Baixo, o culto da família. Você que mora ali perto pode ir visitar, receber oração, né? E se alegrar na presença do Senhor. E também no sábado, às 19 horas, um grande abençoado culto ali em Coqueiro. E aqui em Nova Brécia, né, na terça-feira, às 19 horas, tem o círculo de oração. Na quinta-feira, às 19h30, tem estudo da palavra. E domingo, às 19 horas, tem o culto da família, um grande e abençoado culto, onde você é nosso convidado a participar e estar juntamente conosco, né, glorificando a Deus e louvando a Deus juntamente conosco. 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

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Glória a Deus. Agora nós vamos para um momento de reflexão, momento da palavra de Deus, onde, né, nós lemos a palavra, ouvimos a palavra de Deus, que fala a respeito do nosso Deus Criador, esse Deus que é grande, que é poderoso e que é misericordioso. Ele que enviou o seu Filho amado para morrer na cruz, para nos salvar. Nos salvar do quê? Nos salvar dos nossos pecados, porque nós estávamos condenados ao inferno. E Jesus, ele veio para nos resgatar, para pagar o nosso preço. Glória a Deus. E eu vou ler aqui um versículo muito conhecido de todos nós. Não tem a pessoa que, independente de religião, que não conheça este versículo. Salmo 23. O Senhor é o meu pastor, nada me faltará. Deitar-me faz em verdes pastos, guia-me mansamente a águas tranquilas. Refrigera minha alma, guia-me pelas veredas da justiça por amor do seu nome. Ainda que eu andasse pelo vale da sombra da morte, não temeria mal algum, porque tu estás comigo, a tua vara e o teu cajado me consolam. Preparas uma mesa perante mim na presença dos meus inimigos, unge a minha cabeça com óleo, o meu cálice transborda. Certamente que a bondade e a misericórdia me seguirão todos os dias da minha vida, e habitarei na casa do Senhor por longos dias. Que maravilha, que bênção! É um salmo maravilhoso, é um salmo que vem para nos fazer refletir que o Senhor, ele cuida de nós, ele nos guia, ele nos protege, como um pastor, né, que cuida de suas ovelhas. E o pastor, ele assume toda a responsabilidade pelo rebanho. E o pastor, ele conhece cada ovelha, o nome de cada uma. E o Senhor, ele nos conhece. Ele conhece a nossa dor, ele conhece a nossa fraqueza. Ele conhece as nossas dores, e ele conhece também as nossas alegrias, as nossas vitórias. Ele conhece cada um dos nossos pensamentos, ele sonda os nossos corações, e é ele quem cuida de nós, e é ele que vem e refrigera a nossa alma. E quando a palavra de Deus diz que nada me faltará, não significa que nós não venhamos sentir falta de um bem, de alguma coisa, mas significa que nada, que nada ele vai deixar faltar. O essencial ele vai nos dar sempre, né? E é muito maravilhoso quando nós lemos a palavra do Senhor. Ele diz que ele refrigera a nossa alma. Quantas vezes, né, a gente está cansado, está ali afadigado, e nós entregamos o nosso fardo ao Senhor, e o fardo dele é leve. Trocamos o nosso fardo pesado e trocamos pelo fardo do Senhor Jesus, e ele vem e ele refrigera a nossa alma. Ele nos guia pelas veredas da justiça. Ele nos guia retamente. Quantas vezes nós estamos nos afastando do rebanho, nos afastando da presença do nosso pastor, que é o Senhor Jesus Cristo. E ele nos pega pelo cajado. Porque quando nós lemos o Salmo 23, a gente gosta muito do primeiro verso, que é: o Senhor é meu pastor e nada me faltará. Mas a gente esquece do restante, né? Ele guia,
Ele nos faz deitar em verdes pastos. Ele nos guia mansamente, porque Ele é o caminho. Não existe outro caminho. Ele é o caminho. E Ele nos guia pelas veredas da justiça, por amor do Seu nome. Ou seja, né, quando o nosso pastor Jesus Cristo, ele vê que nós estamos nos desviando, ele pega o seu cajado, ele vem, ele nos puxa para o aprisco novamente. E quando nós sentimos o puxão do cajado do Senhor, nós reclamamos muitas vezes, né, porque nós só queremos bonança, nós só queremos... Né, ser feliz, como diz a moda, né? Nós só queremos ser feliz. Porque se eu não for feliz, não tá bom. Só que no mundo teremos aflições, diz a palavra. E geralmente, quando nós vamos fazer uma autoanálise, quando nós vamos nos analisar, a gente vê que essas aflições, na maioria das vezes, são causadas pelas nossas más escolhas ou pelas nossas más condutas, muitas vezes. E o Senhor, Ele é tão misericordioso que, por Ele nos amar, Ele vem, Ele nos puxa, Ele nos consola, Ele nos resgata. E eu gosto também desse último versículo, que certamente a bondade e a misericórdia me seguirão todos os dias da minha vida e habitarei na casa do Senhor por longos dias. Quer dizer que o Senhor, que quando nós estamos no Senhor, quando o Senhor é o nosso pastor, quando o Senhor é o nosso pastor, nós queremos estar na casa do Senhor. Nós queremos estar no seu aprisco. Não tem como nós sermos ovelha do pasto do Senhor Jesus e querer viver longe do aprisco. Não tem lógica. Então o Senhor, Ele vem e Ele nos consola. Ele refrigera nossa alma. Ele nos mostra o caminho. Ele nos guia, porque Ele é o nosso pastor. E não é qualquer pastor, Ele é nosso bom pastor. E por isso nós de nada temos falta. Porque Ele tem tudo para nós. Esse tudo não significa ter a comida, ter a roupa, ter isso, ter aquilo, mas significa aquilo que nós precisamos no nosso interior, que é a nossa paz, porque Ele é o príncipe da paz. Ele tem para nós consolo, Ele tem para nós força espiritual, Ele tem para nós bonança, bondade, Ele tem misericórdia de nós. Porque se não fosse a misericórdia dEle, nós não estaríamos aqui. Ele tem para nós alegria. E Ele tem para nós, inclusive, a felicidade. Porque não tem como nós estarmos com aquele que é todo-poderoso, príncipe da paz, aquele que cuida de nós, aquele que nos guia, aquele que é o nosso... que é o nosso general de guerra, aquele que luta as nossas causas. Não tem como nós termos o nosso Deus, termos tudo isso e não sermos felizes. Nós somos felizes, sim, quando nós temos o nosso Cristo juntamente conosco. Por isso, se você ainda não é do rebanho do Senhor, se você ainda não faz parte deste rebanho, do aprisco do nosso Senhor Jesus, eu te convido a entregar a tua vida, a tua alma ao Senhor Jesus nessa tarde. Entrega a tua vida ao Senhor, confia nele e as demais coisas ele fará. Às vezes só nos falta nós entrarmos para o aprisco do Senhor. Porque o Senhor é um bom pastor.
E eu te convido nesta tarde a clamar ao Senhor, a entregar a sua vida ao Senhor Jesus. Glória a Deus.

Glória a Deus. Eu te convido a orar neste momento, a entregar o seu coração para o Senhor. Senhor Deus Pai, a tua palavra diz que o Senhor é o meu pastor e nada me faltará. A tua palavra diz que tu nos guia em verdes pastos. Por isso, Senhor, eu entrego a vida do meu ouvinte nesta tarde. Este ouvinte que talvez está desesperado. Quantas pessoas, Senhor, estão pensando em suicídio neste momento? Quantas vezes nós ouvimos notícias na rádio ou na televisão de alguém que não suportou a luta que estava passando, não conseguiu conversar com alguém e a última alternativa foi terminar com tudo. Senhor, toca no coração deste ouvinte para que ele venha a entender que o Senhor é um bom pastor e tu só quer que nós estejamos no seu aprisco. Senhor, vá de encontro com este coração triste. Vá de encontro com esta pessoa, Senhor, que está, Senhor amado, em depressão, que está até mesmo pensando em terminar com tudo. Senhor, vá de encontro, Senhor, a este ouvinte, Senhor, que pensa que para ele não tem mais esperança. Ó Deus, quantas pessoas que por um problema, até mesmo pela morte do ente querido, acham que a vida para eles terminou. Como é que eu vou viver sem fulano, sem ciclano? Senhor, a tua palavra diz que tu deste a vida para nós. Senhor, vai de encontro a este coração enlutado. Ó Espírito Santo, trabalha na mente e no coração de cada ouvinte, Senhor. Essa pessoa que está entregando a sua vida a ti nesta tarde, escreve o nome dessa pessoa no livro da vida. E que tu venha, Senhor, ser o pastor dessa pessoa, para que essa pessoa tenha paz, tenha refrigério na sua mente, tenha alívio na sua mente, tenha paz, tranquilidade. Ô Senhor, vá de encontro e guarda cada um, livrando do mal, livrando da tentação de fazer algo ruim com a sua própria vida. Deus, é o que nós te pedimos, Senhor, e já te agradecemos, porque a tua mão poderosa está sobre a vida de cada um, Senhor. É o que eu te peço e te agradeço em nome de Jesus. E agora nós vamos ouvir o hino do Salmo 23. Amém. Até uma próxima, até sábado que vem, porque eu já estou escalada para sábado que vem estar aqui juntamente com vocês.

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1: Calma.
2: Linguiça toscana.

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11: O nome dela é Flash, hein?

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14: Falecimento de Nelson de Lázaro, quinto ano de falecimento de Ana Chiesa, quinto ano de falecimento de Nadir Antônio Cristófoli, oitavo ano de falecimento de Gema Conte, trigésimo ano de falecimento de Delvino Rumineski.

0: E em nome do Pai, e do Filho, e do Espírito Santo. Amém.
1: Amém.
0: O Senhor esteja convosco.
1: Ele está no meio de nós.
0: Eu vos acolho a todos nesse final de tarde e começo de noite. Eu faço na fé, desejando que a graça de nosso Senhor Jesus Cristo, o amor de Deus Pai, a força, a comunhão e a luz do Espírito Santo estejam sempre convosco.
1: Bendito seja Deus que nos reuniu no amor de Cristo. Irmãos e irmãs, reunidos como família de Deus, celebramos os santos mistérios de Cristo. Hoje, a liturgia nos recorda que temos uma responsabilidade de amor para com os irmãos e irmãs que nos rodeiam. São Paulo afirma: o amor é o comprometimento perfeito da lei de Deus. Às vésperas do Dia da Pátria, rezemos por nossa nação, e o início do mês da Bíblia, peçamos ouvidos atentos à palavra de Deus.
0: No dia em que celebramos a vitória de Cristo sobre o pecado e sobre a morte, também nós somos convidados a morrer para o pecado e a ressurgir para uma vida nova. Reconheçamos-nos todos sempre necessitados da misericórdia e do perdão de Deus. No instante de silêncio, olhemos para nós mesmos, reconheçamos nossas faltas, aquilo que deixamos de fazer de bem, o que poderíamos ter feito melhor. Peçamos que o Senhor, na sua misericórdia, tenha compaixão e nos perdoe. Um instante de silêncio.

0: 3, na folhinha da missa, confessemos os nossos pecados.
1: Confesso a Deus Todo-Poderoso, a vós, irmãs, que pequei muitas vezes por pensamentos e palavras, atos e omissões, por minha culpa, minha tão grande culpa, e peço à Virgem Maria, aos anjos e santos, e a vós, irmãos e irmãs, que rogueis por mim a Deus nosso Senhor.
0: Deus Todo-Poderoso, rico em amor e misericórdia, que nos ama, nos quer bem, como seus filhos e filhas, tenha compaixão de nós, perdoe os nossos pecados e nos conduza a todos para a vida eterna.
1: Amém.
0: Senhor, tende piedade de nós.
1: Senhor, tende piedade de nós.
0: Cristo, tende piedade de nós.
1: Cristo, tende piedade de nós.
0: Senhor, tende piedade de nós.
1: Senhor, tende piedade de nós.
0: Vamos cantar o canto do Glória, glorificando a Deus, bendizendo pela nossa vida, pela criação, a nossa história, o novo mês que nós iniciamos. Glória a Deus na imensidão e paz na terra ao homem nosso irmão. Número 63, no livro de cantos. Cantemos.

junto com as intenções que foram apresentadas, cada um de nós, no instante de silêncio, apresente a Deus a sua vida, a sua casa, sua família. Lembre os doentes, os enfermos, em suas casas ou nos hospitais. Este novo mês que estamos iniciando, os trabalhos, as lutas de cada dia, também vamos recordar os falecidos, de modo especial, o primeiro dia de falecimento de Alzira de Lázari, o sétimo dia de Débora Fontana Pesini, o sétimo dia de Virgínio Carmini, o sétimo dia de Vanderlei Jorge Barbieri, o segundo mês de Rosane Matuela, o terceiro mês de Volney César Scapini, o sexto mês de Jurei de Teresa Valgoi, o sexto mês de Dirce Conte, o nono mês de Romildo Cardoso, o primeiro ano de Armand Schwartz, o primeiro ano de Nelson de Lázari, o primeiro ano de Ellen Mânica de Vitti, o quinto ano de Ana Chiesa, o quinto ano de Nadir Antônio Cristofoli e o oitavo ano de Gema Conte. No instante de silêncio, cada um de nós apresente a Deus a sua vida, as suas intenções.

0: Leitura da profecia de Ezequiel. Assim diz o Senhor: quanto a ti, filho do homem, eu te estabeleci como vigia para a casa de Israel. Logo que ouvires alguma palavra de minha boca, tu os deve advertir em meu nome. Se eu disser ao ímpio que ele vai morrer, e tu não lhe falares, advertindo-o a respeito de tua conduta, o ímpio vai morrer por própria culpa. Mas eu te pedirei contas da tua morte. Mas se advertires o ímpio a respeito de sua conduta, para que se arrependa, ele não se arrepender, o ímpio morrerá por própria culpa. Porém, tu salvarás tua vida. Palavra do Senhor.
1: Graças a Deus.
2: Não fechei o coração, ouvi hoje a voz de Deus.
1: Não fecheis o vosso coração, ouvi hoje a voz de Deus.
2: Vinde, exultemos de alegria no Senhor, aclamemos o rochedo que nos salva. Ao seu encontro caminhemos com louvores e com cantos de alegria o celebremos.
1: Não fecheis o vosso coração, ouvi hoje a voz de Deus.
2: Vinde, adoremos e prostemo-nos por terra, e ajoelhemos ante o Deus que nos criou, porque Ele é o nosso Deus, nosso pastor, e nós somos o seu povo e seu rebanho, as ovelhas que conduz com sua mão.
1: Não fecheis o vosso coração, ouvi hoje a voz de Deus.
2: Oxalá ouvisseis hoje a sua voz. Não fecheis os corações como em Meriba, como em Massa no deserto aquele dia, em que outrora vossos pais me provocaram, apesar de terem visto as minhas obras.
1: Não fecheis o vosso coração. Ouvi hoje a voz de Deus.
3: Outra vez juntos. Não fecheis o vosso coração. Ouvi hoje a voz de Deus.
4: Leitura da carta de São Paulo aos Romanos. Irmãos, não fiqueis devendo nada a ninguém, e não ser o amor mútuo. Pois quem ama o próximo está cumprindo a lei. De fato, os mandamentos: não cometerá adultério, não matarás, não roubarás, não cobiçarás. E qualquer outro mandamento se resume neste: amarás o teu próximo e como ti mesmo. O amor não faz nenhum mal contra o próximo. Portanto, o amor é cumprimento perfeito da lei. Palavras do Senhor.
1: Graças a Deus.

O Senhor reconciliou o mundo em Cristo, confiando-nos sua palavra, a palavra da reconciliação, a palavra que hoje aqui nos salva.

0: de nós.
1: Anúncio da boa notícia do Evangelho de Jesus Cristo escrito segundo São Mateus.
0: Glória a vós, Senhor.
1: Jesus disse a seus discípulos: se o teu irmão pecar contra ti, vai corrigi-lo, mas em particular, a sós contigo. Se ele te ouvir, tu ganhaste o teu irmão. Se ele não te ouvir, toma contigo mais uma ou duas pessoas, para que toda a questão seja decidida sob a palavra de duas ou três testemunhas. Se ele não vos der ouvido, dize-o à igreja. Se nem mesmo a igreja lhe ouvir, seja tratado como se fosse um pagão ou um pecador público. Em verdade vos digo, tudo que ligardes na terra será ligado no céu, e tudo o que desligardes na terra será desligado nos céus. De novo eu vos digo, se dois de vós estiverem de acordo na terra sobre qualquer coisa que quiserem pedir, isso lhes será concedido por meu Pai que está nos céus. Pois onde dois ou três estiverem reunidos em meu nome, eu estou aí no meio deles. Palavra da salvação.
0: Glória a vós, Senhor.
1: Pode sentar-se um instante. Prezados irmãos e irmãs aqui presentes, irmãos e irmãs que nos escutam também pela rádio Brescia Mais ou através do aplicativo, quero acolher de modo especial as famílias que rezam a memória dos seus entes queridos. Também nos unimos em comunhão com a família da dona Alzira de Lázari, que hoje foi sepultada aos 92 anos de vida. Também nos unimos com a família do Vanderlei Jorge Barbieri, sepultado na quarta-feira aos 60 anos. Nos unimos com a família de Débora Fontana Pesini, de Virgínio Camini, cujo sétimo dia estamos rezando. E também com as demais famílias também que lembram as datas especiais dos seus entes queridos. Onde dois ou três estiverem reunidos, em meu nome eu estarei no meio deles. Não em nome do Padre, em nome de Cristo. E nós estamos aqui mais do que dois ou três. Então podemos ter a certeza de que o Senhor está no meio de nós. Também a comunidade reunida é sinal da presença viva dele. Não é unicamente na palavra, nem unicamente na Eucaristia, mas também na comunidade que se reúne. O Senhor mesmo disse que onde dois ou três estiverem reunidos em nome dele, ele estaria junto, estaria no meio. O convite que a palavra faz é não fechar o coração, ouvir hoje a voz de Deus. No mês de setembro, aqui no Brasil, foi determinado já há alguns anos que é um mês dedicado à Bíblia, à palavra de Deus. É, até para nós católicos termos mais familiaridade com a palavra de Deus. Às vezes nós católicos ficamos muito mais nas devoções e pouco na palavra. Então, já há muitos anos foi decretado que o mês de setembro é o mês da Bíblia, para nós termos mais, crescermos sempre mais uma familiaridade com a palavra de Deus. A palavra de Deus que é luz, que também também nos corrige no caminho, nos orienta no caminho de fé. Mas a Bíblia não pode ser usada de qualquer maneira. O grande perigo às vezes é usar a Bíblia para a gente justificar as nossas ideias. Por isso o grande perigo é tirá-la fora de contexto, na época em que foi escrita, na linguagem que foi escrita, numa cultura que foi escrita. Ela precisa ser sempre atualizada. Ela sempre é a palavra viva de Deus para nós, mas atualizada para os nossos tempos. uma leitura da Bíblia feita fora do contexto, fora daquilo que quer dizer, torna-se um grande perigo, e um perigo fundamentalista. Por exemplo, lá no Evangelho diz: se a tua mão te levar a pecar, corta-a. Opa, então se a minha mão me levou a pecar, tem que cortar a mão? Não, mas o que Jesus quis dizer com isso? E hoje há por aí um certo fundamentalismo fundado na Bíblia, na palavra, lendo-a fora de contexto, de época, de linguagem e de cultura. Então, a palavra de Deus sempre será luz para nós, mas corretamente interpretada. Por isso nós, católicos, dizemos: nós lemos a Bíblia com a igreja. Nós não fazemos uma livre interpretação da Bíblia. Nós lemos com a igreja, nós lemos com a tradição, nós lemos com aqueles que foram se aprofundar nas Sagradas Escrituras, para, na medida possível, dizer quanto menos besteira usando a palavra de Deus, podemos dizer de fato aquilo que diz a palavra. Mês de setembro também é lembrado, ou pelo menos está aí, o mês também da valorização da vida e do combate ao suicídio. E é preciso falar sobre isso. Preciso falar sobre o sentido da vida. É preciso falar das dores da alma. É preciso falar dos sofrimentos humanos. Todos nós, quando estamos doentes no corpo, nós vamos ao médico. Se estamos com dor de dente, vamos ao dentista, né? Está aí o Robson para nos atender. Mas às vezes a gente não fala das dores da alma, porque achamos que temos sempre que ser fortes, porque achamos que é vergonhoso a gente mostrar fraqueza, e achamos que é frescura, e achamos que é falta de Deus. E não é nada disso. O mês amarelo nos faz lembrar que há os sofrimentos humanos, e que muitas vezes os carregam em silêncio. Por isso, se a gente está sofrendo interiormente, se a gente está sofrendo na alma, está sofrendo interiormente, é preciso conversar sobre isso, é preciso partilhar, e precisamos estar atentos também. Às vezes a pessoa vai dando sinais, ela deixa de ter espontaneidade, ela não tem mais alegria, ela não tem mais força para fazer o que fazia, ela começa a se refugiar, ela não quer mais sair de casa, ela se tranca no quarto, ela está sempre irritada. São sinais, são sinais que talvez a pessoa está adoecendo na alma. E às vezes há ambientes que podem adoecer as pessoas, como dizem hoje, ambientes tóxicos. Podem ter famílias tóxicas que vão adoecendo um ao outro. Pode ter ambientes tóxicos, o local do trabalho. A igreja também pode ser um lugar tóxico, porque talvez, ao invés de acolher, talvez coloque mais peso e cobranças. Então, irmãos e irmãs, não queiramos ser sempre fortes, não tenhamos vergonha de falar também das nossas dores, dos sofrimentos interiores, das dores da alma, porque essas são as mais difíceis de serem tratadas e curadas. Então, lembrar o mês de valorização da vida, combate ao suicídio, é lembrar que precisamos falar sobre isso, e não termos vergonha de buscarmos ajuda se for preciso, termos alguém de confiança com quem a gente possa se abrir, seja uma pessoa amiga, um profissional. Não tenhamos medo disso. Uma vez uma pessoa religiosa disse: ah, essa coisa da depressão é falta de Deus. Mentira! Se fosse falta de Deus, também não teríamos padres, bispos, freiras doentes e também depressivos, e até mesmo tirando a vida. Porque não é falta de Deus, é sofrimento da alma, é sofrimento interior. E a palavra de hoje dizia, na primeira leitura, o profeta Ezequiel dizia assim, que ele foi colocado como um sentinela. E o sentinela é aquele que estava no portão da cidade. Lembremos o mundo antigo, onde haviam os povoados, as cidades, e havia o lugar de entrada, e ali estava o sentinela, o vigia. E ele era responsável por vigiar, se caso o inimigo viesse ao encontro, e alertar o seu povo. Se caso não fizesse isso, o seu povoado poderia ser destruído, e então ele seria culpado por isso. Mas se ele alertasse e ninguém fizesse nada, achasse que fosse bobagem, então ele não seria punido por isso. E a imagem do sentinela, daquele que está atento, daquele que não passa, não deixa passar desapercebido. E às vezes também precisamos estar atento diante do sofrimento. Como eu dizia antes, a pessoa vai dando sinais, estarmos atentos porque queremos o bem da pessoa. Não estarmos atentos para falar, sair por aí falando da pessoa. Até pouco tempo atrás, por exemplo, as doenças emocionais, psicológicas, os sofrimentos da alma eram mal vistos, eram tratados como se fossem loucos. Quantos que foram internados em manicômios, despejados lá, e lá morreram. É estarmos atentos, como dizia a leitura, vigilantes, o vigia que está atento aos sinais, porque quer o bem da pessoa, para ajudar a pessoa. E no Evangelho, Jesus apresenta outro caminho para nos ajudarmos: o caminho da reconciliação, o caminho da correção fraterna. Nos grupos sociais, nos grupos de convivência, sempre haverá dificuldades, haverá estranhamentos, haverá alguns problemas, até mesmo na família. Talvez uma pequena família de 3, 4 membros, às vezes há os desentendimentos, há os desacordos. Mas aí Jesus propõe o caminho para a gente se reconciliar. E o caminho não é sair falando do erro da pessoa, que infelizmente todos nós, e eu também me incluo nisso, às vezes quando a gente vê o defeito de alguém, ou que ele cometeu de errado, a gente não vai falar diretamente com a pessoa. A gente sai espalhando um comentáriozinho aqui, outro ali, e quando vê aquela coisa que era pequena e nem era daquele jeito, se tornou um monstro. O telefone sem fio, ouviu de um jeito, passou de outro, foi passando de outro jeito, e lá no final chegou totalmente diferente do que era. Como dizem, eu não invento, mas eu aumento. Não é isso que o Evangelho ensina. O Evangelho ensina a gente ir conversar pessoalmente, individualmente com a pessoa, apresentar talvez aquilo que achamos que ela fez de errado, tentar ajudar a rever, a refazer-se. Depois, se não deu certo, chama mais uma ou duas pessoas. E por fim, diz o Evangelho, apresente a comunidade, ou seja, use de todos os meios possíveis para não difamar a pessoa. Ninguém de nós gosta de ser corrigido em público diante dos outros. É dizer em particular, é dizer no individual, tentar ali. Talvez quantas coisas seriam feitas diferentes se assim o fizéssemos. Talvez quantas coisas teriam sido, não teriam terminado, talvez, com agressividade, com ódio, se a gente tivesse a coragem de sentar com a pessoa. E sabemos que é difícil, porque talvez a pessoa não vai nos entender bem, não vai nos acolher. Talvez uma palavra que a gente diga, ela vai entender mal. Talvez um olhar que a gente faça, ela vai desconfiar. Um sorriso que a gente dê, ela vai achar que a gente está debochando dela. Não é fácil nos corrigirmos, mas é o caminho. É o caminho. E espiritualmente, é pecado quando a gente sai espalhando coisas às pessoas. O mandamento, não levantar falso testemunho, continua valendo. Muita gente acha: ah, eu não matei, eu não roubei, eu só trabalho na minha vida, eu sou quase santo. Ah, mas gosta de uma conversinha, gosta de espalhar assuntos que nem sequer viam e ouviam os fatos. Não levantar falso testemunho. E no espaço jurídico podemos ser penalizados. É, porque a pessoa que pode se sentir ofendida pode inclusive exigir ser reparada nos seus direitos. Então o caminho é o caminho do evangelho, da correção fraterna. E eu termino com as palavras da segunda leitura, quando Paulo diz assim: sintamo-nos unicamente devedores de uma coisa, devedores do amor para com o próximo. É a nossa única dívida com a qual nós temos que de fato nos preocupar, a dívida do amor para com o próximo. Porque todos os mandamentos, diz Paulo, se resumem a esse grande mandamento: o amor ao próximo como a si mesmo. E Paulo termina dizendo que quem ama não vai querer mal ao outro. E é verdade. Quem ama não vai querer prejudicar o outro, não vai difamar o outro, não vai injuriar, não vai usar o nome dela para destruí-la. Quem ama não quer o mal ao outro. Quem ama vai querer sempre o bem. E o amor é o cumprimento da lei. Se não for o amor, os próprios mandamentos vão se tornar apenas leis cegas, obrigações. Portanto, o amor se torna a plenitude da lei e dos mandamentos. E o critério será, já disse isso outra vez, porque essa é a regra máxima do evangelho: o amor ao próximo como a si mesmo. O que eu não quero que façam a mim, também não façamos aos outros. Que o Senhor nos ajude, abramos o nosso coração à sua palavra, não nos fechemos, ouçamos a voz de Deus. E hoje Deus nos falou na palavra, nos direcionando para isso, nos alertando, também nos chamando a atenção nesse caminho do cuidado como sentinela ou vigilante, e no caminho como devemos proceder para nos corrigirmos mutuamente, para querer o bem ao outro, para não perdê-lo. Esse é o caminho proposto pelo evangelho. Louvado seja nosso Senhor Jesus Cristo.
0: Para sempre seja louvado.
1: Vamos ficar de pé e juntos, como igreja, como batizados, vamos professar a mesma fé, a fé do batismo, a fé da igreja, dizendo: creio em Deus Pai Todo-Poderoso, Criador do céu e da terra, e em Jesus Cristo, seu único Filho, nosso Senhor, que foi concebido pelo poder
0: do Espírito Santo, nasceu da Virgem Maria, padeceu sob Pôncio Pilatos, foi crucificado, morto, sepultado, desceu no céu dos mortos, ressuscitou o terceiro dia, subiu aos céus, está sentado à direita de Deus Pai Todo-Poderoso, donde há de vir a julgar os vivos e os mortos. Creio no Espírito Santo, na Santa Igreja Católica, na comunhão dos santos, na remissão dos pecados, na ressurreição da carne, na vida eterna. Amém. Irmãos e irmãs, o Senhor nos recordou que onde dois ou três estiverem reunidos no nome dele, ele estaria no meio de nós, reunidos para recordar os benefícios do nosso Deus. Roguemos ao Pai para que atenda as nossas súplicas, e após cada prece vamos rezar conforme o número 12 na folhinha da missa. Acolhei, Senhor, nossa oração. Digamos: acolhei, Senhor, nossa oração.
2: Por nossa arquidiocese, para que semeie na sociedade os valores do evangelho, digamos:
1: acolhei, Senhor, nossa oração.
2: Pelas famílias do mundo inteiro, para que se dediquem ao estudo e à leitura da Sagrada Escritura e se tornem autênticas escolas do amor, digamos.
1: Acolhei, Senhor, nossa oração.
2: Por todos os animadores vocacionais reunidos no 5º Congresso Vocacional do Brasil, para que levem às suas comunidades o ardor do serviço no acompanhamento vocacional, digamos.
1: Acolhei, Senhor, nossa oração.
2: Pela nossa pátria, que Deus a conserve na paz e na fraternidade, em prol da dignidade de todos os cidadãos, digamos.
1: Acolhei, Senhor, nossa oração. Agradecendo a vida aos nossos entes queridos, da Dona Alzira de Lázari, hoje sepultada aos 92 anos, da Débora Fontana Pesini, sétimo dia, do seu Virgínio Camini, sétimo dia, do Vanderlei Jorge Barbieri, sétimo dia. Também nessa semana faleceu a senhora Ilka Foman Schitz. Ela morava aqui, mas foi sepultada lá em Três Reis. Então também, 93 anos, também pela vida dela, para que cada um, tendo vivido a sua vida, procurado fazer o bem, respondendo ao batismo que um dia receberam, possam agora estar participando da alegria do céu. Seus familiares sejam consolados e confortados com a fé, na certeza da ressurreição, digamos.
0: Acolhei, Senhor, nossa oração.
1: Ó Deus, que nos reconciliastes convosco pela morte e ressurreição do vosso Filho, ouvi-nos pelo mesmo Jesus Cristo, na unidade do Espírito Santo.
0: Amém. Amém.
1: Sentados para o momento da preparação das oferendas, vamos cantar com o sinal do pão, com o sinal do vinho, número 124 no livro de cantos. Cantemos.

0: Rezai, rezai, irmãos e irmãs, para que, levando ao altar o pão e o vinho, que é fruto do trabalho, do esforço humano, também levando nossa vida, nossa família, este novo mês que nós iniciamos, trabalhos, lutas e preocupações, os nossos entes queridos sejam aceitos e transformados por Deus Pai Todo-Poderoso.
1: Receba, ó Senhor, por tuas mãos esse sacrifício para a glória do seu nome, para o nosso bem e de toda a Santa Igreja.
0: Ó Deus, fonte da verdadeira piedade e da paz, concedei que vos honremos dignamente nesta celebração e pela fiel participação nos sagrados mistérios, sejam reforçados os laços que nos unem por Cristo nosso Senhor.
1: Amém. Amém.
0: Continuamos anunciando, proclamando e celebrando a grande obra do amor de Deus, obra maravilhosa na criação, obra maravilhosa na redenção, quando Ele nos deu e nos dá o Seu Filho Jesus. Número 15 na folhinha da missa. O Senhor esteja convosco.
1: Ele está no meio de nós.
0: Corações ao alto.
1: O nosso coração está em Deus.
0: Demos graças ao Senhor, que é o nosso Deus.
1: É nosso dever e a nossa salvação.
0: Na verdade é digno e justo. É nossa alegria, nosso dever e salvação dar-vos graças, sempre e em todo lugar, Senhor Pai Santo, e cantar-vos um hino de glória e de louvor, Pai de infinita bondade, pela palavra do Evangelho do vosso Filho, reunistes uma só igreja, de todos os povos, línguas e nações, por ela vivificada pela força do vosso Santo Espírito, não deixais de congregar na unidade todo o gênero humano, manifestando a aliança do vosso amor, a Igreja irradia sem cessar a alegre esperança do vosso reino e brilha como sinal da vossa fidelidade, que prometeis para sempre em Jesus Cristo, Senhor nosso. Por isso, unidos a todos os anjos do céu, nós vos celebramos na terra, cantando com toda a igreja a uma só voz.

0: e digno de louvor. Ó Deus, que amais a cada um de nós, que amais os seres humanos e sempre nos acompanhais no caminho da vida. Na verdade, é bendito o vosso Filho, presente no meio de nós, quando nos reunimos por seu amor, como outrora os discípulos de Emaús. Ele nos revela as Escrituras e parte o pão para nós.
1: Bendito o vosso Filho presente entre nós.
0: Por isso nós vos suplicamos, Pai de bondade, enviai o vosso Espírito Santo para que santifique esses dons do pão e do vinho e se tornem para nós o corpo e o sangue de nosso Senhor Jesus Cristo.
1: Enviai o vosso Espírito Santo.
0: Na véspera de sua paixão, de sua morte de cruz, na noite da última ceia, Jesus tomou o pão, pronunciou a bênção de ação de graças, partiu e o deu a seus discípulos, dizendo: tomai todos e comei, isto é meu corpo, que será entregue por vós.

Ele tomou o cálice em suas mãos, deu-vos graças novamente e o entregou a seus discípulos, dizendo: tomai todos e bebei, este é o cálice do meu sangue, o sangue da nova e eterna aliança, que será derramado por vós e por todos para a remissão dos pecados.

0: onde houver dois ou três reunidos em seu nome, ele garantiu que estaria junto de nós. E essa é a nossa grande certeza, porque nos reunimos em nome dele, nos colocamos em pé e o aclamamos. Mistério da fé para a salvação do mundo.
1: Salvador do mundo, salvai-nos. Vós que nos libertastes pela cruz e ressurreição.
0: Celebrando, pois, ó Pai Santo, o memorial da Páscoa de Cristo, vosso Filho, nosso Salvador, anunciamos a obra do vosso amor. Pela paixão e a morte de cruz, vós o fizestes entrar na glória da ressurreição e o colocaste à vossa direita. Enquanto esperamos sua vinda gloriosa, nós vos oferecemos o pão da vida e o cálice da bênção.
1: Aceitai, ó Senhor, a nossa oferta.
0: Olhai com bondade a oferta da vossa igreja. Nela vos apresentamos o sacrifício pascal de Cristo, que nos foi entregue, e concedei que pela força do Espírito do vosso amor sejamos contados agora e por toda a eternidade entre os membros do vosso Filho, cujo corpo e sangue comungamos.
1: O Espírito nos una num só corpo.
0: Renovai, ó Pai, com a luz do Evangelho, a vossa igreja, que está aqui em Nova Brécia, na paróquia São João Batista. Fortalecei o vínculo da unidade entre os fiéis leigos e os pastores do vosso povo, em comunhão com o Santo Padre e o Papa Leão, com o nosso Bispo Diocesano Itacir e toda a Ordem Episcopal. Assim, nesse mundo dilacerado por discórdias, o vosso povo brilhe como sinal profético de unidade e concórdia.
1: Confirmai na unidade a vossa igreja.
0: Lembrai-vos os nossos irmãos e irmãs que adormeceram na paz do vosso Cristo e de todos os falecidos cuja fé só vós conhecestes. Lembremos no instante de silêncio todos os nossos falecidos, familiares, amigos, conhecidos, os que trazemos o coração em nossa saudade, os que foram lembrados nas intenções da missa, de modo especial o primeiro dia de Alzira de Lázari, o sétimo dia de Débora Fontana Pesini, o sétimo dia de Virgínio Camini, o sétimo dia de Vanderlei Jorge Barbieri. Também lembramos a senhora Ilka Fulmer Schitz, também falecida nessa semana, o segundo mês de Rosane Matuela, o terceiro mês de Volney César Escapini, o sexto mês de Jurei de Teresa Valgoi, o sexto mês de Dirce Conte, o nono mês de Romildo Cardoso, o primeiro ano de Armand Schwartz, o primeiro ano de Nelson de Lázari, o primeiro ano de Ellen Mânica de Vitti. Cada um lembre, no instante de silêncio, os seus falecidos.

0: acolhei-os na luz da vossa face, e na ressurreição concedei-lhes a plenitude da vida.
1: Concedei-lhes, ó Senhor, a luz eterna.
0: Concedei também a nós, no fim da nossa caminhada terrestre, chegarmos todos à morada eterna, onde viveremos para sempre convosco, e com a bem-aventurada Virgem Maria, Mãe de Deus, nossa Mãe, Mãe da Igreja, Mãe dos Batizados, São José, seu Esposo, os Apóstolos e Mártires, São João Batista, nosso Padroeiro, a bem-aventurada Madre Assunta Marquete, e todos os santos e santas, vos louvaremos e glorificaremos por Jesus Cristo, o vosso Filho. Unidos a Cristo, nós nos tornamos a oferta mais perfeita e agradável. Unidos a Cristo, nós nos tornamos hóstias vivas, nos quais, na qual fomos reconciliados, e podemos e voltamos a nos unir novamente ao Pai. Ao final aclamamos, cantando juntos o Amém. Por Cristo, com Cristo e em Cristo, a vós, Deus Pai Todo-Poderoso, na unidade do Espírito Santo, toda honra, toda glória, por todos.

0: Sabem por quê? Nós rezamos o Pai Nosso neste momento da Santa Missa. É para que nos recordar que daqui a pouco nós vamos comungar. E ao comungar nós formamos um corpo, unidos em Cristo. O Cristo que eu recebo também está no Cristo que o outro também está na presença do outro que também o recebeu. Portanto, formamos um corpo, comunhão, unidos em Cristo como igreja. Então o banquete da Eucaristia, que é sinal de reconciliação e vínculo de união fraterna, unidos como irmãos e irmãs em Jesus Cristo, rezemos como Ele mesmo nos ensinou. Elevando nosso braço aos céus, digamos: Pai nosso, que estais nos céus, santificado seja o vosso nome. Venha a nós o vosso reino. Seja feita a vossa vontade, assim na terra como no céu. O pão nosso de cada dia nos dai hoje. Perdoai as nossas ofensas, assim como nós perdoamos a quem tem ofendido. E não deixeis cair em tentação, mas livrai-nos do mal. Livrai-nos de todos os males, ó Pai. Livrai-nos daquilo que nos distancia, daquilo que nos separa e nos divide. E dai-nos hoje a vossa paz. Ajudados pela vossa misericórdia, sejamos sempre livres do pecado e protegidos de todos os perigos, enquanto aguardamos a feliz esperança e a vinda do nosso Salvador Jesus Cristo. Vosso é o reino,
1: o poder e a glória para sempre.
0: Rezemos juntos pedindo a paz. Senhor Jesus Cristo, disseste aos
1: vossos apóstolos: eu vos deixo a paz, eu vos dou a minha paz. Não lhes nossos pecados, mas a fia que é de nossa igreja.
0: Dai-lhe segundo o vosso desejo a paz e a unidade. Vós que sois Deus, com o Pai e o Espírito Santo. Amém. Paz a cada um de nós. Paz em nossos corações. Paz em nossas casas. Paz a nossas famílias. Paz àqueles corações que estão sofrendo, sofrendo com as dores da alma e às vezes sofrendo em silêncio. Paz ao mundo. Que a paz do Senhor Jesus esteja sempre convosco.
1: O amor de Cristo nos uniu.

onde dois ou três estiverem reunidos em meu nome, eu estarei junto, estarei no meio de vós. Felizes nós que nos reunimos em nome do Senhor e sabemos que Ele está conosco. Feliz quem escuta a sua palavra e procura vivê-la e praticá-la em suas vidas. Eis o Cristo, Cordeiro de Deus, aquele que tira o pecado do mundo. O corpo e o sangue de Cristo nos dêem a graça da perseverança, da fidelidade, da conversão, da santificação. Nos guarde para o céu, nos guarde para a vida eterna. Amém. Comungar é a certeza de que nós nos reunimos em Cristo. Comungar é alimentar-se dele, para que vivamos nele, para que caminhemos, peregrinemos unidos a ele. Quem comungar duas filas no corredor central, receba a comunhão com fé, dizendo amém. Comungue na frente do padre ou na frente das ministras. Se alguém não comungar, pode sentar-se. O canto de comunhão será "É bom estarmos juntos", número 17, na folhinha da missa. 17 na folhinha da missa, cantemos juntos.

0: Rezemos. Senhor, que alimentais e fortaleceis vossos fiéis com o pão da palavra e da Eucaristia, concedei-nos desfrutar de tal modo desses dons do vosso amado Filho, que mereçamos para sempre viver em comunhão com Ele, que vive e reina pelos séculos dos séculos.
1: Amém.
0: Vamos nos confiar a Nossa Senhora, rezando por nós, por nossa família, pelos doentes, os enfermos em suas casas ou nos hospitais. Esse novo mês que nós iniciamos, nossa vida, trabalhos, preocupações e alegrias, pela nossa pátria brasileira, que Nossa Senhora Aparecida, padroeira e rainha do Brasil, derrame graças, bênçãos sobre a nossa nação brasileira. E lembrando mais uma vez os falecidos: Alzira de Lázari, primeiro dia; Débora Fontana Pezzini, sétimo dia; Virgínio Camini, sétimo dia; Vanderlei Jorge Barbieri, sétimo dia; e também a senhora Ilka Foman Schitz, falecida nessa semana. Então rezamos por eles, pelo seu descanso eterno e por suas famílias, colocando-os nas mãos e na proteção de Nossa Senhora, dizendo: Ave Maria, cheia de graça, o Senhor é convosco. Bendita sois vós entre as mulheres, e bendito é o fruto do vosso ventre, Jesus. Santa Maria, Mãe de Deus, rogai por nós, pecadores, agora e na hora de nossa morte. Amém. Nossa Senhora, Mãe e Rainha das Famílias,
1: rogai por nós.
0: São João Batista,
1: rogai por nós.
0: Bem-aventurada Madre Assunta Marchetti,
1: rogai por
0: nós. Cantemos: Mãezinha do Céu,

0: pelos fiéis falecidos, digamos: dai-lhe, Senhor, o descanso eterno. Descansem em paz.
1: Amém.
0: Dai-lhe, Senhor, o descanso eterno.
1: E a luz perpétua vos ilumine.
0: Descansem em paz.
1: Amém.
0: Dai-lhe, Senhor, o descanso eterno.
1: E a luz perpétua vos ilumine.
0: Descansem em paz.
1: Amém.
0: Apenas lembro, quarta-feira, às 17 horas, a missa pelos doentes e pelos enfermos com a bênção da saúde. Quarta-feira, 17 horas. E no próximo final de semana, dia 12 e 13, nós teremos a missa apenas no sábado, às 18 horas. No domingo de manhã, não teremos a missa às 8:30 da manhã. Por quê? Porque nós vamos a Santa Cruz do Sul participar da Romaria Diocesana da Santa Cruz. Então, no próximo final de semana, a missa na comunidade matriz, apenas no sábado, às 18 horas. Vamos pedir a bênção sobre cada um de nós, sobre nossa vida, nossa família, que também chegue aos doentes, aos enfermos, aqueles talvez que perderam a esperança, os que se encontram em sofrimento humano, sofrimento da alma, sofrimento emocional, sofrimento psíquico. Que a bênção de Deus fortaleça e encoraje a cada um. O Senhor esteja convosco.
1: Ele está no meio de nós.
0: Sobre cada um de vocês, sobre vossas vidas e famílias, trabalhos, preocupações, alegrias e lutas, chegue aos doentes e aos enfermos, em casa ou nos hospitais, os idosos, as famílias enlutadas, o novo mês que nós iniciamos, a bênção do Deus rico em amor e misericórdia, Ele que é Pai, Filho e Espírito Santo. Amém.
1: Amém.
0: Fiquem todos bem, uma semana feliz, saúde, paz e alegria, força e coragem, não desanimemos, não estamos sozinhos. Vamos em paz e que o bom Deus os acompanhe sempre.
1: Graças a Deus.

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3: Graças a Deus, é maravilhoso poder estar aqui mais uma vez com todos vocês, né, para apresentar o programa Luz da Verdade. Meu nome é Argelo José Cardoso e esse programa é da Igreja Pentecostal Unida do Brasil.

por si só eles já são pregação, né? Testemunho. Então é muito bom. A gente lê muitos textos da Bíblia também, né? Onde textos chaves que eu sempre falo, que é para que você que deseja, você que tem vontade de fazer as coisas de Deus como a Bíblia diz, aí você tem um caminho, né? Você já tem um início. Você pode pegar a tua Bíblia e corrigir, né? Pode pegar um celular, uma caneta e marcar os versículos. E no decorrer do mês você vai fazendo o estudo, né? Porque aqui nós ensinamos sobre o batismo verdadeiro, o batismo que salva, liberta e cura, que é o batismo no nome de Jesus. E ensinamos também que Jesus é o único Deus, não há outro Deus fora Jesus. Quando você fala a palavra Deus, aquele Deus poderoso, criador de todas as coisas, você está falando do próprio Jesus, o Verbo que se fez carne, habitou entre nós, né? Então é isso, esse é o nosso ensinamento aqui, tá bom? Nós vamos começar então, mandar hino para esse povo. Eu quero mandar esse primeiro hino para o meu amigo aqui da linha Alegre, lá da linha Alegre Baixa, que é Alcides Anata, né? O Alcides Anata, que não perde um programa, diz que gosta muito do programa. Vai para o senhor aí, seu Alcides Anata, sua esposa, seus filhos, netos, nora, enfim, todos aí, que genros, né? Que da sua família. E que Jesus possa abençoar poderosamente a vida de cada um de vocês, tá bom? Presta bastante atenção nessas palavras dos textos bíblicos, que isso é vida. A palavra de Deus diz que a palavra dele é espírito e vida. Então temos que se firmar na palavra de Deus. Vamos lá então, para esse povo que eu tenho mencionado, esse primeiro hino que vamos tocar, tem por título Duas Arcas.

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Você escutou esse hino que rodou, que tem por título Jesus não invadiu o meu coração, né? E verdadeiramente Jesus não invade o coração de ninguém. Jesus não é que nem o Satanás que chega e mente, né? Se mente que é Deus e vai entrando no coração das pessoas e vai mentindo e entrando, invadindo. Jesus, ele diz: eis que estou à porta e bato. Se você abrir a porta, eu entrarei, cearei contigo e você ceará comigo. Então ele, Jesus é democrático, Jesus é um Deus que ele não obriga ninguém, mas ele fala, ele exorta, né? Porque ele deu livre-arbítrio para todos e todos têm o direito de fazer o que quiser. Mas vai fazer e vai pagar por aquilo que faz, tá? Ou vai ter o galardão por aquilo que faz. Então é muito sério, tá? É muito sério isso. Tem que prestar muita atenção que essas coisas Jesus fala em favor das pessoas que querem se salvar, daqueles que buscam a Deus de todo o coração, para que as pessoas busquem a Deus de todo o coração, para que possam ser salvos. Então, de sua própria vontade, assim como é o batismo, no caso. O batismo é uma parte que você é necessário e você não pode ser obrigado a ser batizado. Você não pode ser pego e ser batizado por outros na marra ou de alguma forma, ou inconsciente, que você não saiba. Você tem que ter consciência, você tem que saber. Por isso, Jesus já deu um modelo. Com 20 anos, Jesus foi batizado, tomou a própria decisão. Ele que não precisava ser batizado, ele é o Deus. Ele só fez isso para que nós tenhamos um modelo, né? De tomar a nossa própria decisão para sermos salvos. Então, é muito sério, tá bom? É muito sério, vamos pensar nisso e buscar a Jesus enquanto há tempo, porque Jesus está às portas. Jesus está voltando, todos que estão meio ligados estão vendo os sinais que está acontecendo, que Jesus está chegando. Tá, vamos lá, vamos mandar esse próximo hino, então, para o meu amigo lá da comunidade de Garibaldi, que é, né? Orlando Zanata. Também quero mandar para o meu amigo José Sol, de todos da sua família, e todos os seus irmãos, né, e as famílias deles, né, que Jesus abençoe poderosamente a vida de cada um de vocês. Quero mandar também para o meu amiguinho Marciano Damásio, né, e toda a sua mãe, seus irmãos, todos os seus parentes lá, né, que Jesus abençoe poderosamente a vida de cada um de vocês. Esse próximo hino que eu vou rodar para esse povo, então, tem por título Esse Deus é Jesus.

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Lembrando que no terceiro domingo do mês, grande culto na comunidade da Linha das Dores, na igreja evangélica lá, na propriedade do meu irmão Antônio Camargo, né, com a presença do pastor José Fábio da Silva e a sua comitiva. Você que está interessado, você que quer aprender mais de Jesus, você é nosso convidado especial, tá bom? Vamos lá, vamos ler mais um texto aqui. Então, aonde Jesus fala daquele que se chama pelo nome dele. Está em 2 Crônicas 7, do 14 ao 16, diz assim: E se o meu povo, que se chama pelo meu nome, se humilhar e orar e buscar a minha face e se converter dos seus maus caminhos, então eu ouvirei dos céus e perdoarei os seus pecados e sararei a sua terra. Agora estarão abertos os meus olhos e atento os meus ouvidos à oração deste lugar. Porque agora escolhi e santifiquei esta casa para que o meu nome esteja nela perpetuamente. E nela estarão fixos os meus olhos e o meu coração todos os dias. No começo, o assunto da história, Jesus está falando daquele povo, do povo de Israel, do povo dele, e que estavam fazendo coisas erradas, coisas muito, muito erradas, e ainda talvez pensando que estavam fazendo certo, mas eles precisavam se converter daquele caminho. Deus está falando daquela casa, mas hoje Deus está falando a mesma coisa, porque depois disso ele se manifestou em carne, veio como Jesus, depois desse tempo, e ele veio para todos. E essa casa que hoje ele está falando já não é mais uma casa de madeira. É o templo dele, que ele falou, que é o nosso corpo. Limpar o nosso corpo, santificar o nosso corpo do pecado, das coisas imundas, das coisas que ele não se agrada, né? Se você que se chama pelo nome, você acha que se chama pelo nome de Jesus, se humilhar, orar e buscar a face dele e se converter dos seus maus caminhos, então ele diz ele aqui: eu virei dos céus e perdoarei os seus pecados e sararei até a tua terra, né? Muito mais, ele vai sarar o teu corpo, a tua alma, o teu espírito. Agora estarão abertos os meus ouvidos, isso para aqueles que se converterem, para aqueles que ouvirem a palavra deles, e atento os meus ouvidos à oração deste lugar. Então ele está dizendo aqui num resumo que se você que deseja conhecer a Deus, deseja ser salvo, buscar a Deus de todo o coração, buscar que esse Deus é Jesus Cristo, e se converter dos teus maus caminhos. O que é maus caminhos? Às vezes você está fazendo coisa aí, pensa que não é mau caminho, né? Mas para Deus é mau caminho. Porque se você, por exemplo, você adora uma estátua, qualquer tipo de estátua, você se prostra perante ela, isso é a maior abominação para Deus. Isso ele chama de prostituição. Porque os verdadeiros adoradores adorarão em espírito e em verdade. Então, para ver, você às vezes está fazendo uma coisa pensando que está agradando a Deus e você não está agradando a Deus, né? Porque ele não é preciso de intermediário, nem vivo, que dirá intermediário morto, tá? Então, é unicamente ele, diretamente para ele, do teu coração, para Jesus, tá? Então, o que ele vai fazer daí? Porque agora escolhi e santifiquei esta casa. Depois que você fizer isso, ele vai dizer: eu santifiquei esta casa, que na verdade é o teu corpo, é o teu ser, para que o meu nome esteja nele, perpetuamente, eternamente. E nele estarão fixos os meus olhos e o meu coração todos os dias. Então é muito sério, tá? Isso quer dizer que temos que buscar Jesus unicamente, porque viu o que eu li no texto de cima? Em nenhum outro nome há salvação. Então, essa palavra é para aqueles que querem ser salvo e querem obedecer. Em nenhum outro nome há salvação. Então é por isso que é só em Jesus, temos que buscar ele para ter essas promessas que ele promete aqui. Vamos lá, vamos mandar mais hino então. Esse próximo hino quero mandar lá para a linha Cordilheira, para o meu amigo César Ongarato, né? E todos da sua família. Também para o meu amigo
Ernesto Ungaratto, Jones, seu filho, todos da família, afinal, né? Que Jesus possa abençoar poderosamente a vida de cada um. E os demais da Cordilheira, que linha Cordilheira, no município de Coqueiro, que estiverem ouvindo o programa, na escuta, vai para vocês também, que Jesus possa abençoar poderosamente a vida de cada um de vocês, né? E vamos tocar então um hino agora para vocês, que tem por título O Nome Dele é Jesus.

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Lembrando que no terceiro domingo do mês tem culto com o pessoal de Porto Alegre, né? Com pastor José Fábio da Silva e a sua comitiva, lá na Linha das Dores, na precisa aqui, que é mulher. Diz assim: o coração alegre aformoseia o rosto, mas pela dor do coração o espírito se abate. Presta muita atenção, que é muito sério. O coração sábio buscará o conhecimento, mas a boca dos tolos se apacentará de tolice. Todos os dias do aflito são maus,

mas o de coração alegre tem um banquete contínuo. Melhor é o pouco com o temor do Senhor do que um grande tesouro onde há inquietação. Melhor é a comida de hortaliça onde há amor do que o boi gordo com ele o ódio. É muito sério e muito maravilhoso esse texto. E digo franco, jamais vamos conseguir chegar nesse ponto de ter isso aqui tudo como Jesus quer, sem buscar unicamente Jesus. Porque se a sabedoria toda está nele, se todo o poder está nele, tudo o que precisamos está unicamente em Jesus, é nele que temos que buscar para ter isso aqui. O coração alegre formoseia o rosto. Você não terá coração alegre jamais, de verdade, se você não buscar Jesus. De verdade, unicamente Jesus. Porque às vezes, não, mas buscar Jesus e não tem que buscar Deus primeiro? Deus não é maior? Não existe Deus fora Jesus. Jesus é o único Deus. Você pode em Isaías capítulo 9, verso 6, a palavra diz que o profeta dizendo que um menino nos nasceu, um filho se nos deu. E o seu nome e o principado está sobre os seus ombros. E o seu nome será Maravilhoso Conselheiro, Deus Forte, Deus com letra maiúscula, Forte, Pai da Eternidade, Príncipe da Paz. Então, Jesus, desde o Antigo Testamento, os profetas, e o Novo Testamento, do Gênesis ao Apocalipse, eu diria, a Bíblia diz que Jesus é o único Deus. Então, se você quer ter um coração alegre, um rosto aformoseado, você tem que ter Jesus, buscar em Jesus, né? Então é isso aí, vamos lá, vou oferecer esse próximo hino então para os meus amigos, esse hino, vamos mandar lá para o pessoal lá do Pilãozinho, né, no município de Coqueiro, para minha tiazinha, tia Terezinha, o Wilson Facione, sua esposa também, vamos lá para o meu amigo Olides Barbieri e todos da sua família, né, eu quero mandar também para o Pelé de Nova Brécia, né, o Pelé, todo mundo conhece por Pelé. É, um abraço, Pelé, vai para você também, para todos que os teus amigos aí, tua família. Pro meu amigo Perac, né? Perac, que o nome dele verdadeiramente é Adelar de Lázaro, né? E seu irmão Irno e todos das suas famílias. Também quero mandar para Linha Alegre Baixa, lá para os meus amigos Anuar de Bairros, também pro Leonir Meneghetti. E também para todos das suas famílias, né? Meu amigo Walter Meneghetti, né? E os demais da Linha Alegre Baixa que estiver na escuta ali, o Giocondo Bazanella e todas as suas famílias, sua mãe, né? Que Jesus abençoe poderosamente. Também a família do meu amigo Moacir Biondo, né? Que Deus abençoe poderosamente cada um de vocês. Vai para o meu amigo Sirinei Conte, né? E todos da sua família. Que Jesus possa abençoar poderosamente a vida de cada um de vocês. Também para o meu amigo Davanir Baldiceira, sua esposa Rejane, seus filhos Cauê e Cauã, né? Que Jesus abençoe poderosamente a vida de vocês. E também tem o meu amigo Eloy Giovanazza, sua esposa Gelcira, né? Amigos de infância, que Jesus abençoe poderosamente a vida de vocês e todos que estiverem aí, todos da sua família, tá bom? Vamos mandar esse próximo hino, então, para esse povo. E tem por título O que sou, o que tenho e o que não tenho.

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Esse programa ele é formado de hinos da dupla Argelo e Argelo Filho, hinos feito particular, né, no caso de autoria nossa, e muitos textos da Bíblia, que eu chamo de chaves, né, que é os textos chaves, que você que deseja aprender de Jesus, você que precisa, quer a tua salvação, você tem que buscar de todo o coração, buscar aprender, né, e se, gravar aí, marcar os versículos, né, e fazer... fazer estudo no decorrer do mês, né? E tomar uma decisão, né? Porque nós temos aqui, nós ensinamos duas coisas principais, que é o batismo verdadeiro, aquele batismo que era antes de Constantino, aquele batismo que Constantino perverteu, mudou, que antes dele era literalmente no nome de Jesus, né? Eu te batizo em nome de Jesus Cristo para perdão dos teus pecados e recebereis o dom do Espírito Santo, como está em Atos 2:38, que Pedro está mandando que o povo se batize no nome de Jesus, porque Pedro ganhou uma chave, as chaves da porta dos céus, né, de Jesus, que está em Mateus 16:19, aonde as pessoas confundem com uma chave de madeira, uma chave de ferro e coloca até por aí esses sinais, né? Mas não é isso que é a chave da porta do céu. A chave da porta do céu é o batismo, que Pedro, então, no dia de Pentecostes, as primeiras conversões que houve do cristianismo, Pedro, então, teve essa revelação de que as chaves da porta dos céus era o batismo literalmente no nome do Senhor Jesus Cristo, porque o Senhor Jesus Cristo, ele é o Pai Criador. O Senhor Jesus Cristo é o Filho Redentor e o Senhor Jesus Cristo é o Espírito Santo Consolador. E é no nome, não é nos títulos. No nome, é literalmente no nome desse Pai. E o nome desse Pai é Jesus. Eu já falei agora há pouco e você pode conferir no Evangelho de João, capítulo 14, versos 8 e 9. Jesus, o Filipe perguntou para Jesus: Senhor, mostra-nos o Pai. Jesus dizia que ia para o céu e eles ficaram com medo de ficar sozinhos. Jesus, então, Senhor, mostra o Pai. Isso nos basta. Jesus olhou para Filipe e disse: Filipe, eu estou há tanto tempo convosco e não me conheces ainda? Quem viu a mim, viu o Pai. Como dizes tu, mostra-nos o Pai? Isso é Jesus dizendo com a própria boca que ele é o Pai, né? Então, isso é os nossos assuntos. Esses dois são os nossos principais assuntos. E você que deseja a tua salvação, você tem que tomar uma decisão. Você tem que tomar a decisão de ser batizado por tua conta própria, você mesmo querer aceitar do teu coração esse batismo, né? E também crer que Jesus Cristo é, como a palavra diz, o único Deus. Que nós temos que crer, conhecer e obedecer. Não é só crer, né? Crer, conhecer e obedecer. E é difícil, você jamais vai conseguir obedecer alguém se você não conhece, tá bom? Então é muito sério. E se você quiser o endereço para começar esse assunto, você tem ali na linha das dores, na igreja da evangélica ali, ou até que bom, aqui pela rádio, ou também lá em Alegre Alta, na minha casa, que tem uma igreja também, que tem plantão, né? Você que deseja, você pode ir em qualquer um desses lugares, né? Ou escutar pela rádio, ou ir nas igrejas, que você vai, alguém vai dizer para você, vai guiar você para esse rumo, de ter o batismo verdadeiro, para que você seja salvo, tá? Isso não é só para os pobres, para os bêbados, para os perdidos que pensam, que as pessoas pensam que são perdidos, porque isso é para todos. Por mais aparentemente religioso que você é, se você não se converter igual aquele bêbado, aquele pobre, aquele favelado, se converter unicamente a Jesus Cristo e ter Ele unicamente como único e suficiente Deus e Salvador na tua vida, não vai ter salvação. Não vai pensar que é só por ir na igreja, ou ir numa igreja, ou ir numa religião, vai ter salvação, porque Jesus nunca falou de religião. Jesus falou de salvação
e falou do nome dele, batismo no nome dele e quem ele é, né? Porque isso ele declarou do Gênesis ao Apocalipse. Só não entende quem não buscar de todo o coração, tá bom? Vamos mandar mais hino então para esse povo. Quero mandar esse próximo hino lá para Linha Rueda Laje, para o meu amigo Rubino de Angel, né? Para sua esposa Nilce, para os seus filhos que possam estar lá, seus netos, vizinhos e os demais da Rueda Laje ali, Pedras Brancas, que estiveram na escuta. Que Jesus possa abençoar poderosamente a vida de cada um de vocês. Esse hino vai para vocês também, né? E eu quero esse hino que vamos rodar, então ele tem... Ah, vou mandar também esse hino para o meu amigo João Machado, né? Que gosta muito desse hino. Ele vai para ele também. E para todos que da sua família, tá? João Machado, meu amigo, vai esse hino que tem por título Tarde Demais.

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Nós vamos ler mais um texto da Bíblia aqui. Eu quero que você preste bastante atenção, você que está interessado, porque esses textos que a gente lê é os textos que chaves, né? Porque depois que a gente aprende esses textos básicos, chaves, a Bíblia toda ela você vai desenrolar, você vai orar, pedir a Deus e você vai ter a inspiração, você vai ter o entendimento do que a palavra de Deus diz. Aqui está em Atos 4, do 11 ao 13, diz assim: Ele, Jesus, é a pedra que foi rejeitada por vós, os edificadores, a qual foi posta por cabeça de esquina. Eles rejeitaram essa pedra, que é considerado Jesus, os edificadores, com aquele povo daquele tempo, e na verdade ele foi colocado em primeiro lugar. Mesmo assim, mesmo sendo rejeitado, ele foi colocado em primeiro lugar, porque ele é o Todo-Poderoso. Por isso a pedra principal, a pedra angular, é aquela que vai na cabeça da esquina. E diz mais: em nenhum outro nome há salvação, porque também debaixo do céu nenhum outro nome há dado entre os homens pelo qual devemos ser salvos. Então você que está procurando a sua salvação em qualquer outra coisa, qualquer outro ser, outro que você trata como Deus ou etc., a Bíblia está dizendo aqui que em nenhum outro há salvação. Porque debaixo do céu nenhum outro nome há dado entre os homens pelo qual devemos ser salvos. E esse nome é Jesus Cristo, tá? Então eles, vendo a ousadia de Pedro e João, e informados de que eram homens sem letra, homens sem sabedoria de estudo, indoutos, se maravilharam e tinham um conhecimento de que ele havia estado com Jesus. Esse texto eu peguei um resumo aqui, mas ele vem de um assunto entre Pedro e, acho que era Pedro e João, se eu não me engano, o Pedro e um dos outros, que estavam, os fariseus estavam discutindo com eles e falando a respeito da fé, a respeito de Jesus, e eles viram, então eles entenderam, né? Entenderam que Pedro tinha estado com Jesus pela ousadia e a sabedoria com que ele falava. Então, os próprios fariseus concordaram que Jesus é, então, a pura sabedoria, porque Pedro, provavelmente eles pensaram, ele esteve com Jesus porque ele está com muita sabedoria, sabendo que ele é um homem que não estudou, né? E porque não precisa, aqueles que buscam a Deus de todo o coração, ele não precisa de estudo humano, né? Porque a própria palavra diz que a sabedoria humana é loucura para Deus. E a sabedoria de Deus é loucura para os humanos. Alguém aí que praticamente não estudou e vai falar de Deus, vai falar as maravilhas de Jesus, as pessoas dizem assim: ah, aquele cara nem estudou, o que ele quer saber de falar de Jesus? Mas eles não sabem que toda a sabedoria está em Jesus. Ele dá para quem ele quiser, tá? E a sabedoria do mundo para ele é loucura. Aquilo que o mundo, os homens, a sabedoria do mundo diz que é sabedoria, que são sábios e que fazem, diretamente do mundo, para Deus é loucura, né? E porque assim, as caras, aí alguém vai dizer: não, mas e aquilo que fazem lá, o cientista faz, aquilo que cura, que ajuda as pessoas, tudo isso é sabedoria de Deus, que vem dele. Porque se não fosse dele, ninguém teria essa sabedoria. Bom, vamos lá, vamos mandar mais hino para esse povo. Quero mandar esse próximo hino para os meus irmãos na fé, meu irmão Valdemar de Oliveira, também para o meu irmão Jonas, né? Para o meu irmão Paulo Darcy e também para o meu irmão Antônio Mendonça da Silva, né? Que hoje eles estão lá na casa do Antônio Mendonça da Silva, lá na linha Barra Seca, no município de Pouso Novo, fazendo uma visita para o meu irmão lá, para os meus irmãos lá da Barra Seca, e vão ter culto lá essa noite. E eles, vai para eles, para todas as suas famílias lá, tá bom? Que Deus abençoe cada um de vocês poderosamente, meus irmãos. E esse próximo hino que vamos tocar, então, vamos rodar para esse povo, tem por título Com Quem Aprendi.

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Nós vamos começar então lendo um texto da Bíblia aqui. Eu quero que você preste bastante atenção, você que está interessado na tua salvação, preste atenção na palavra de Deus, porque não tem outro caminho, tá? Não tem outro caminho aonde achar o rumo, o mapa da mina, a nossa salvação. Aqui diz assim, está em Salmos 91, do 1 até o 14, você vai encontrar isso aqui. Eu fiz um resumo, mas você vai encontrar do 1 até o 14 o que diz aqui. Aquele que habita no esconderijo do Altíssimo, à sombra do Onipotente descansará. À sombra do único Deus descansará. Ele te cobrirá com as suas penas, e debaixo das suas asas estará seguro. A sua verdade é escudo e broquel. A verdade desse Deus, que é o próprio Jesus, é escudo e broquel. Escudo, todo mundo sabe o que é, aquela peça que as pessoas segura na frente e defende de todas as coisas. E broquel é uma espécie de um contorno na pessoa, aonde ela se defende do inimigo. Então, isso é que o Deus faz para aqueles que buscam de todo o coração. Continuando, no 3. Não temerás espanto noturno, nem seta que voa de dia. Nenhum mal te sucederá, nem praga alguma chegará à tua tenda. Então, nota bem que a promessa de Deus é que nenhum mal te sucederá. Então, eu diria, quando fala de mal assim, seria mal, coisas terríveis, né? Não vou dizer uma gripe, não vou dizer alguma coisa assim nesse sentido, mas mal, aquele mal que todo mundo sabe como é, né? Então, é por isso que se a coisa está indo muito mal, não temos outro caminho a não ser se dobrar nos pés de Jesus e pedir misericórdia para ele. Prosseguindo aqui, pois que tão encarecidamente me amou, também eu livrarei, pô-lo, Deus dizendo, eu livrarei, pô-lo-ei em alto refúgio, porque conheceu o meu nome. Olha onde está o segredo dessa palavra. Porque conheceu o meu nome. Então nota, e a Bíblia diz que esse nome é Jesus, e a Bíblia diz que esse Jesus é o verdadeiro Deus, né? E a vida eterna. Você pode ir lá na primeira carta de João, capítulo 5, verso 20, você vai ver o próprio Deus dizendo, a palavra dele dizendo que ele é o próprio Deus e a vida eterna. Você vai em João, Evangelho de João 14, versículos 8 e 9, você vai ver o próprio Jesus dizendo com a boca dele que ele é o próprio Pai. Se ele é o Pai, ele é Deus, né? Porque por isso que nós precisamos aprender. Ele diz, aprendei de mim que sou manso e humilde de coração. Conhecereis a verdade e a verdade vos libertará. João 8, 32. Você vai lá, você vai conhecer a verdade e a verdade libertará. Porque não basta só crer que Deus existe. Nós temos que crer que ele existe e temos que obedecer e temos que estar firme na palavra dele. Tá? Então, só crer que ele existe, a palavra diz que Satanás é o que mais crê e não obedece. Né? Então, vamos lá. Vamos mandar mais hino então para esse povo. Eu quero mandar esse próximo hino que vamos rodar. Eu quero mandar para o meu irmão na fé, meu pai na fé, meu amigo e irmão Antônio Camargo, né? A sua esposa Elzira, sua filha Roseli, todos da sua família, né? E que Deus abençoe poderosamente a vida de cada um de vocês aí, meu irmão Antônio Camargo, irmã Elzira e Roseli e os demais. Vamos mandar esse hino próximo, então, para eles, que tem por título. Vai também aí para o pessoal das dores da linha, da comunidade das dores, todos que estiver na escuta, que Jesus possa abençoar poderosamente a vida de vocês. E esse hino vai para vocês também, tá? Esse hino tem por título, Jesus não invadiu meu coração.

próximo sábado, do primeiro sábado do mês que vem, estarmos aqui novamente, né? E quero aproveitar o embalo, mandar esse hino para os meus vizinhos, né? Para minha amiga, meus amigos ali da família da Santina Nunes e também a família do Giocondo Salve, né? Todos da família, todos os meus amigos aqui de Linha, lá de Linha Alegre Alto, que no caso lá tem a família do Jores Vian, também a família do Giocondo Ongarato, né? Ângelo Piscine, todos esses que estiverem na escuta, que Jesus possa abençoar poderosamente a vida de cada um de vocês. E esse próximo, esse último hino, no caso, vai para todos vocês, que tem por título Só Jesus.

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